Neuci, Neucimar Vitor de Reis. Ele pediu e vai conferindo aí então. Essa aí é a parceria da Ana Castela e o Chitãozinho Chororó. Aumenta o som aí então, porque Sinônimos vem aí. Agora 9 horas e 5 minutos, 9 e 5, temperatura 12 graus e meio.

0: Esse é o som de Chitão e Chororó, parceria dela, Ana Castela, Sinônimos. 99 é o Que Noite da Jacuí.
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2: 9h15 é o que noite da Jacuí. Seguimos nesta sexta-feira. Daqui a pouquinho tem rock na Jacuí. Esse final de semana aí também tem o torneio internacional Deboches do Frango Caipira em Campo da Aviação. Este sábado tem jantar, baile dos namorados no CTG Galpão da Estância em Sobradinho. Também tem o Festival do Cabrito, né? Então, final de semana de festas aqui para a região Centro-Serra. Clayton Borges, depois tem neste bloco também os Atuais.

0: Rainha e o Tiro de 12 na Jacuí. Agora faltando 26 para as 10.
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0: Faltando 18 para as 10. Temperatura está em 12 graus e meio. Vamos deixando o último bloco, porque vem aí César Freitas e o Rock na Jacuí. Rock na 97, hoje à noite especial. Fique ligado aí também, concorra a uma linda cesta romântica no Rock da Jacuí. Abraço, bom final de semana.

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E é isso aí então, galera. Muito boa noite. Eu sou o César Freitas e vou no comando do nosso Rock na Jacuí. Até a meia-noite. Agora são 10 horas em ponto. Deixei a trilha aqui de propósito, né? Pra gente dar esquentadinha na máquina. Hoje temos um sorteio, então, de uma cesta linda, né? Gentileza da Mari Presentes. Muito linda a cesta, né? Quem quiser participar aí conosco, manda o seu WhatsApp no 3742-1090, faça seu pedido de música, né? A gente vai começar com as baladinhas, já que é Dia dos Namorados, né? 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Presentes pro Dia dos Namorados, ou se a gente mesmo quer se presentear. Cara, tem uma Milka maravilhosa. Pensa no chocolate bom, essa tal de Milka, né, galera? Para concorrer essa sexta, então, participa aqui conosco, curtindo o meu Instagram pessoal, né? César Freitas. Também mandando seu WhatsApp no 3742-1090, que a gente vai fazer o sorteio na reta finaleira do nosso Rock na Jacuí. Já vamos atender pedidos, então? Vamos ver quem tá aqui conosco. Onde é que tá? Onde é que eu anotei aqui, galera? Vamos atender pedido no segundo bloco, né? E agora para começar, não, a gente tem um pedido aqui do João Eduardo Bittencourt, né? Grande João, ligadinho conosco, pediu Led Zeppelin. Mas a gente vai começar assim, ó, primeiro bloco então, para esquentar o coração dos apaixonados, né? Elton John, Kiss e na sequência Led Zeppelin. Ó, o Limba já tá ligadinho aqui conosco também, né? Mas, buenas César, buenas Limba, tranquilo, próximo bloco vai ter o som aí, já pediu hoje de tarde, tá? Já vamos rodar o som aqui para não perder tempo, né, galera? Vamos que vamos.

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E é isso aí então, nação roqueira que tá ligadinha aqui no nosso Rock da Jacuí. Agora são 10 horas e 21 minutos, temperatura 12 graus e 5 décimos. Uma noite agradável, né? Pra estar curtindo a namorada em casa, tomando aquele vinho, fogo na lareira, né? Galera que tá participando conosco aqui no nosso WhatsApp, Ângela Luquezzi, o Limba, né? Hilton Limberg. E mais temos aqui. Oi, boa noite. Gostaria de participar da sexta do programa, né? Eleonita Maculac de Sobradinho, já tá com o nomezinho aqui, pode deixar. Boa noite, é o Leandro Miquelon, de Estrela Velha, que é concorrer à sexta, já tá o nome aqui também. Coloca o nome da Dejanira Somavila, né, de Estrela Velha também. Galera, tá concorrendo, já deixou o nome aqui, pode certeza que tá concorrendo. Boa noite, Rádio Jacuí, aqui é Nicolas Machado, da Lagoa Bonita, do Sul. Gostaria de pedir uma música pro pessoal Dia dos Namorados, né? E mandar um abraço pra minha companheira Kailine, beijo pra ela, beijo aí pra vocês. Pedir a música do Red Hot Chili Peppers, Californication. Logo, logo mais a gente roda, tá? Segundo bloco do programa aqui. Oi, boa noite, gostaria de participar da sexta do programa. Eleonita Maculã de Sobradinho já foi, né? Tem bastante coisa aqui que já tô me perdendo. E daí tem mais a galera que tá aqui no meu Instagram, no meu Facebook. A lista tá grande, né? Conforme o programa vai dando aqui, vai passando, eu vou lendo as mensagens, né? Curtiu lá, tá concorrendo, mandou o Insta também, tá concorrendo. Há uma cesta de produtos, né? 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Tá valendo também, né, galera? Só ligar. Vamos aqui atender um pedido, então. Neivan Soria, que é o pedido do Tio Baco, né? Grande Marcão Simeonato. Pediu aí um som pra ele e pra Karen curtir. Da sequência, a gente tem Rolling Stones, que é o pedido do meu amigo Limba. Depois nós temos Roxette e na sequência Robert Plant, né? Grande vocalista então do Led Zeppelin com Tiernight Pounds, baita som, né? Vamos na sequência aqui com o Neivan Soria e a galera pode fazer o pedido aqui no 3742-1090 e com aquele prazeraço a gente vai rodar aqui no nosso Rock na Jacuí.

tive que abrir o microfone aqui para fazer um parênteses, né, galera? João Eduardo Bittencourt, então, pediu um alôzão aí, mandar um abraço pro primo dele, né, Vinícius e Jéssica, lá de Camaquã, que estão ligados com a gente aqui também, né? Muito feliz aí, um abração, Vinícius, abração, Jéssica, né? Estão ligadinho lá em Camaquã, curtindo a gente, mandar um som à minha escolha. Então tá, para vocês vai Robert Plant, Third Night Palms, né? E agora a gente tem, então, Rolling Stones com Angel, Rock 7 e depois Robert Plant. Vamos à sequência aqui no nosso Rock na Jacuí, porque o pedido hoje, os pedidos estão bombando, né, galera? Vamos lá, vamos que vamos, esquentando os motores aqui da máquina 97.3.

E é isso aí, nação roqueira, galera, participando em peso aqui, né? Agora faltando 17 minutinhos para as 11 horas. É o seguinte, para quem tá ligando o rádio agora, hoje temos um sorteio, então, de uma linda cesta pro Dia dos Namorados, né? 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Fica a dica, né? A galera pode participar conosco aqui pelo 3742-1090. Quem mais temos aqui? Boa noite, Thaís Pedroso, né? Pediu aqui, toca Hague to Hell do ACDC. Se der tempo mais tarde, a gente vai pegar nos rock mais pesados, tá, Thaís? Vamos ver o que dá aqui, tá? Também participando conosco aqui, boa noite, gostaria de pedir uma música, o Simples Man, do Lynyrd Skynyrd, e participar do sorteio da sexta, né? Marciele Rabutski, já tá um nomezinho aqui, pode deixar, né? Diz ela que vai ganhar, vamos ver, vai depender da sorte, né? Tá ela e o Amoreco, então, curtindo aqui o nosso rock na Jacuí, né, galera? Isso é muito legal. Ângela Luquez também disse, essa cesta é minha, né? A Ângela que pediu o som do Queen. Onde é que tá aqui? Tá aqui, já tá prontinho, né? Deixa eu só dar o play aqui, né? Under Pressure. É o Queen com... Onde é que tá? Com o David Bowie, né? Essa sonzeira já tá separadinha aqui. Tá, galera? Ainda pode participar. Depois eu vou dar uma lida aqui no meu Instagram pra dar uma atualizada, que tem bastante gente pedindo. Então vai esse som para Ângela Luquezzi, depois Lynyrd Skynyrd, Rod Stewart e Tears for Tears. O som então vai para nossa amiga e parente, né? Onde é que tá aqui, galera? Ah, já tô perdido nos papéis aqui, né? Deixou a Josiane Lago Paza, lá em Porto Alegre, escutando a gente. Galera, tá escutando a gente de longe, né? Isso me deixa muito feliz. Limba, como é que tá a temperatura aqui? Tá chovendo aí em Caxias? Aqui tá 12 graus e 4 décimos. Vamos dar sequência, né, galera? Porque senão hoje eu passo da meia-noite aqui. Vamos lá com Queen na sequência, então. Lynyrd Skynyrd, Rod Stewart, Tears for Tears.

E é isso aí então, Nação Roqueira. Agora são 11 horas e 5 minutos, ou 23 horas e 5 minutos, como preferir. Galera, nós estamos com o nosso Instagram aqui com 225 participantes, né? Vamos dar um alô para alguns aqui, espero que o pessoal não fique chateado, né? Mas enfim, Renan Capelete, Emerson Posebon, Emerson que pediu Whitesnake, já tá prontinho aqui também, tá, Emerson? Angela Witzki, Joelma Vieira, Adriano Hagman, Tereza de Souza, Karine da Casa, Alexandre Ferreira, Valcir Pontel, Delano, né? Meu primão Delano, lá em Santa Catarina, curtindo o nosso Rock na Jacuí também. Jader Antunes, Gandhi Jader, Marlon Moura, Fernando Giacomelli, e assim vai, né, galera? São 226 agora, né? Amarildo Lázar, César Correia, Cauã Muzier, né? Regiane Barros, e assim vai, né? Não fique chateado, galera, se eu não citar o nome de todos, mas todos estão no sorteio, já tô fazendo o nomezinho aqui, colocando um papelzinho para depois ser sorteado, né? E a gente vai que vai. Galera, aqui ligadinho, porque hoje tem sorteio, né? Sorteio de uma cesta de presentes, linda cesta, com chocolate, com vinho. 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Quer aquele presente, amanhã ainda dá tempo, galera, ó, não podemos deixar a barra suja aí, né? Quem tem a namorada, quem tem a esposa, não podemos deixar sujar a barra aí, né? Eu já dei o presente pra minha esposa hoje, acho que gostou muito, né? Beijão pra ela, tá em casa lá, ela e a Nina, né? Curtindo o nosso rock na Jacuí. Beijo, Nai, te amo. 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Galera ligadinho conosco aqui, vamos ver quem mais nós temos. E nós temos aqui, é o povo lá de Camaquã, né? Jéssica diz ela o seguinte: boa noite, gostaríamos de agradecer ao nosso amigo João e Márcia, né, de Camaquã, pela música. E eles querem oferecer, então, em resposta, uma música do Pink Floyd para eles. De Vinícius e Jéssica, então, para o João e para a Márcia, né? Pois é, então, João e Márcia, já temos uma história para fazer aí, acho que em janeiro, né? O João convidou nós para ir lá conhecer a propriedade dele lá e tal, dar uma pescada na Lagoa dos Patos. De repente, né? De repente, vai saber quando vê. Vamos todo mundo junto se conhecer lá, né, galera? Vai ser top. Então, para essa turma aí lá de Camaquã, a gente vai com Pink Floyd, Wish You The Here, baita som do Pink Floyd, na sequência Supertramp e The Cure, para nós encerrar esse bloco, enquanto eu vou colocando o nomezinho da galera aqui que tá fazendo o seu pedido para sexta, né? Mandando aquele alôzão no 3742-1090. Vamos dar sequência aqui. Jacuí FM 97.3, A Máquina, programa Rock na Jacuí.

Só então, nação roqueira, agora são 10 horas e 20 minutos, temos ainda em torno de 30 minutos, né, para nós fazer o sorteio. A galera ainda pode participar aqui conosco no 3742-1090 ou curtindo lá minha página no Instagram ou Facebook, né, tá o nosso post lá então do Dia dos Namorados, Rock na Jacuí com a cesta maravilhosa, gentileza da Mari Presentes na Rua República número 300, perto da ponte do Treviso, né? Fone 519-9804-58, 59, desculpa, 81.

99804-5981. Cara, temos sonzeira para mandar para a galera aqui, né? Tem o Whitesnake, que é o pedido do Emerson Possebon. Mandar um grande abração para a Isa, para o Xande, para o Yuri. Estão lá, né? Curtindo o nosso rock na Jacuí. Muito agradecido. Pediram o Cascavelete sobre o Céu de Blues. Se der uma folga aqui, eu rodo, tá? Vou tentar, vou me esforçar, porque ainda eu tenho que atender aqui o pedido do Edson Maynard, que pediu Scorpions, Wind of Changer, né? Change, né? Meu inglês é meio ruim, né, galera? Mas não dá nada. Depois temos o pedido da Carla Moretti, um abração para Suzana Dias Ferreira. Ó, a dona Carmen aqui curtindo também o nosso rock na Jacuí, hein? Abraço, mãe, te amo. Tereza Volma, né? Tia Nica, grande Tia Nica, Gilmar e Lesbão também ligadinho conosco. João Antônio Cides, Jefferson Bernardi, galera, tá curtindo aqui, né? Cleiton Vente, César Lovato, quem mais aqui? Elton Volman, galera, tá ligadinho conosco. Vitor Trindade, grande abração aí, Trindade, lá em Rio Pardo, né? Curtindo nosso rock na Jacuí. Então, para essa galera, a gente vai com Skid Row e a sequência ficou o seguinte, ó. Whitesnake, Scorpions, Skid Row e para encerrar o bloco, The Old Fire. Baita sonzeira, né, galera? E agora, como eu falei dos amigos aqui do nosso querido e grande irmão João Bittencourt, né? Galera que ficou muito feliz, né? João e a Márcia, vamos nos ver em Camaquã com certeza, tá, galera? Trato é trato, né? Carreira tratada. E vamos de som aqui pra gente não perder muito tempo, né, galera? Porque tempo aqui tem o pouquíssimo, né, galera? Vamos dar sequência então e tocar o bom e velho rock and roll, hoje baladinhas, né? Vamos lá, Whitesnake. Um abraço aí, Emerson Possebon.

E é isso aí então, Nação Roqueira, faltando 23 minutos para meia-noite, reta finaleira do nosso Rock na Jacuí. Ainda dá tempo para participar, tá? 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A gente vai rodar mais um som aqui do Total, né? E The Old File. Depois a gente vai então rodar o som da Josiane Paza, né? Grande parenta aí. Um Link Park, depois tem mais o pedido do Vitor, a gente vai tentar rodar, né? Vamos dar uma tocadinha agora no som depois do Total, para dar mais uma aquecida aqui para a galera participar mais um pouquinho. Depois a gente vai pro sorteio, tá, galera? Vamos dar sequência para não ficar devendo pedido aí.

E é isso aí então, nação roqueira. Agora faltando 6 minutinhos para meia-noite, a gente tem horário a cumprir, né? Que eu não gosto muito, preferia ficar aqui até altas madrugadas, né? Já fizemos o sorteio aqui, 305 participantes. Cara, cansei o dedo escrevendo o nome da galera, botei numa sacolinha, né? Dobrei papelzinho, porque aqui ainda eu sou daqueles que faz as coisas mais, como é que se diz? Tempo antigo, né? Vamos dizer assim, mais raiz, né? Não sei fazer sorteador eletrônico e tudo mais, tá? Mas agradeço a todos a participação, a galera curtiu muito aqui. Eu tenho que mandar o pedido aqui pro meu amigão, o Nicolas Machado, né? Que já tá pronto aqui, tá? Red Hot Chili Peppers. É, fico muito agradecido pela participação de todos, tá? E o sorteio, então, a felizarda da cesta da Mari Presentes foi Thaís Pedroso. Grande Thaís aí, só passar na Mari amanhã a partir das 10 horas, né? Porque antes eu não passei para ela o nome e tal, vou dar uma descansada amanhã até um pouco mais tarde. Tá aí, Thaís, parabéns, né? Thaís Pedroso, então, ganhou a cesta da Mari Presentes. Agradecendo a Mari também pela disponibilidade, pela parceria, pela gentileza, né? A galera quer pedir seu presente lá, Mari Presentes, Rua República, número 300. Agradecido de coração, tá, Mari? Coração mesmo, pela gentileza, né? De ter apostado, de ter dado a confiança ao nosso Rock na Jacuí. E a gente encerra então o nosso Rock na Jacuí aqui com Red Hot Chili Peppers, na sequência The Police. Valeu, galera, um grande abraço a todos, muito obrigado pela participação. E sexta que vem estarei de volta, se Deus quiser e os padres deixar, tá? Valeu, galera, abraço a todos, bom final de semana, que Deus abençoe. Até, fui, tchau, tchau.

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3: Meia-noite e 6 minutos.

0: eu acho que você tem que mandar aquela mensagem. Mas manda o que tá no seu coração.
1: Porque se fosse eu falaria mais ou menos assim.
2: Ei, boa noite. Antes de te bloquear, eu só vim te dizer que a partir de hoje pode tocar o terror, fazer o que quiser fazer. 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
0: Não, apaga.

0: saudade, também mora a sua cara.
1: Apaga, apaga, apaga.
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0: volta pra mim, vai!
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0: aqui.
1: É fuleiragem, é bagaceira, é tudo de bom.
0: Dá um gritão, Fortaleza.
2: Irmão,
0: obrigado, viu?
2: Obrigado a você.
0: Deus abençoe por essa oportunidade. Foi boa?
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demais. Alô. Olha o balanço gostoso.

0: e fiquei na vontade. Obrigado.
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2: 3 horas e 8 minutos.

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Conferindo, são 5 horas mais 1 minuto, temperatura 10 graus e meio. 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

0: Senhor, no silêncio deste dia que amanhece, venho pedir-te a paz, a sabedoria, a força. Quero olhar hoje o mundo com os olhos cheios de amor, ser paciente, compreensivo, manso e prudente, ver além das aparências teus filhos como tu mesmo os vês e não ver senão o bem em cada um. Fecho os meus ouvidos a toda calúnia, guarda minha língua de toda maldade, que só de bênção se encha o meu espírito. Que eu seja tão bondoso e alegre que todos quantos se achegarem a mim sintam a tua presença. Reveste-me de tua beleza, Senhor, e que no decurso deste dia eu não te ofenda e que eu te revele a todos. Amém.
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2: Alegria que damos início ao nosso programa.

0: Vem aí, Ederson Kinirsch.
1: Seja bem-vindo. 5:05. Bem-vindo, bem-vinda. Amanhecer do sábado 13 do mês de junho. Como passa o tempo? Passou bem até aqui? Com a graça de Deus, creio que terás também a sequência dos dias. Essa perspectiva de alcançar os seus projetos, seus objetivos.

dia de Brasil e Marrocos pela Copa do Mundo 2026. Também hoje, conscientização sobre o Dia Internacional dos Albinistas, ou seja, o albinismo. Essa marca que a pele leva não é o que determina a essência desse ser albino. Muitas vezes o preconceito acaba distanciando, olhar com outros olhos se faz importante. Meus queridos, a partir de agora até às 7, 2 horas de bom, de alto astral, no oferecimento Heller Escavações, Transportes e Terraplanagem, Mega Metalúrgica, Paiola Agropecuária, Caça e Pesca, Grupo São Pedro, Restaurante Paradouro Serrano, Conexão Zen Piquete, Tradição e Querência e Cressol. Cinco horas e 7 minutos no 3742-1090. O teu recado, a tua mensagem via WhatsApp.

Hoje é sábado, dia do sorteio do Pique da Jacuí. Vamos participar? Diz aí seu nome e localidade. Nome, localidade. E é só complementar. Eu quero participar do Pique.

Enquanto isso, vamos saber quem mais se liga na programação. Olha no Lagoãozinho Arroio do Tigre. Tá acompanhando o programa. Alô, Josemar Silveira, bom dia! Com carinho para Marlene, ao Matheus, ao Armindo, ao Oscar, ao Nelson. Bom, muito bom acordar cedo, não é? Um chimarrão já bem preparado.

tem mais, ei, Lonia. Lia Boêmia, agudo, não perde um programa por lá. Muito obrigado pela sua audiência nessa hora da manhã. Já saiu um cafezinho por aí. Bom dia. A ouvinte Rosa Lourdes de Barros acompanha no programa com um belo chimarrão. Seja um ótimo, um abençoado dia. E o Valci Bernardini, oi Valci, já que anda o meu amigo hoje por casa, seja um ótimo final de semana.

a música. O belo instrumental agora vem por conta do musical Três do Vale, no Vale do Alto Uruguai.

buscando uma sintonia com as boas energias deste universo. Possamos bem aproveitar. Alô, Rosena, em Albardão, Rio Pardo. E a você que me acompanha aí na São Luís, Estrela Velha, bom dia. Bom dia também aos amigos ouvintes da São José Arroio do Tigre. Ali na linha Rocinha também temos audiência no Taquaral, enfim. Do Orlando, na linha Tigre, já bem acordado está. Um ótimo dia! São 5 horas e 21 minutos para quem no seu chimarrão só não vai derramar agora, hein? Essa marchinha é boa para se dançar. Fazendo voltinha no salão.

0: La Paloma. 5:29, temperatura 10 graus 3 décimos.
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0: Conferindo, agora são 5:32.

Domingão das Madrugadas, começando muito bem mais um dia. É sábado. Oi, você que está acordando agora, ligou há pouco o radinho, é? Bem-vindo, bem-vinda à programação. Temperatura 10.3. 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Cinco e trinta e três. Jurema na Granja do Silêncio. Bom dia, silenciando o amanhecer. Diz ela como é bom acordar, já ouvir na reflexão a primeira manifestação do programa, na trilha do amanhecer. Depois, na música instrumental, chegando também a canção dos atuais. Que bom, você gosta de nos fazer companhia. Grato pela sua amizade. Jurandir Três Pinheiros, deixando um bom dia ao povo da linha Vassouras, em especial seu padrasto, a sua mãe. Valeu, meu caro. Vamos lá, é hora de mais música. O frio da sua ausência. Canta, atuais.

0: Relembrando ao som da 2001, a rua em que você morava.
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0: 20 minutos para 6, alô Terezinha Angélica, bom dia para você, um ótimo final de semana, Linha das Pedras Agudo vai sintonizando. É uma proposta boa, acordar cedinho, ouvir uma boa música. O alô que vai com carinho para toda a família. E a Tassiara, Tainara, a Itamara, também ao Ederson, Jonathan, Tailan, Fernando e todos os demais por extensão da família. Um ótimo dia! No 37-4210-90, você também pode deixar o seu alô, seu bom dia.

19 minutos para 6, a programação do Alto Astral vai tendo sequência na manhã do sábado. Como é bom a gente acordar, fazer um cafezinho. Você gosta de um chimarrão? Ótimo! Escolha na tua preferida um chimarrão ou um cafezinho e uma boa música. É nostálgica, canção com regravação pela banda Almas e

Banda Águia, volte amor, quando agora são 5h47. Bom dia, bom dia, tá na hora boa. Como é bom acordar cedinho, não é mesmo, Antônio? Ligado com a gente no interior de Vale do Sol, lá em Fontoura Gonçalves. Deixando um bom dia e participa do Pique da Jacuí. Boa sorte, Antônio. Antenor da Silva, valeu! Já em segredo, o amigo Clóvis, a Dilva, sintonizando nessa proposta. Com boa motivação, refletindo o dia que vai se abrindo, embalado pelas músicas. Hoje o programa é um tanto nostálgico, ou seja, faz uma viagem no tempo e relembra comigo algumas das canções. Há uma frase, né? Recordar é viver. É uma extensão nostálgica que, através da música, nos permite viajar no tempo, matar saudades. Algumas das canções que foram regravadas. Outro dia toquei uma com o Calmon-se e não me falha a memória, intitulada Tu. É uma linda canção que há muito tempo alguém disse não havia ouvido mais. E assim outras tantas, hã? Agora vamos trazendo César Moreno na programação. Nada, nada mudou. 11 para 6.

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3: 6:01, na hora bonita do dia, aqui em Sobradinho, lindamente, os sinos vão fazendo essa linda canção pra gente acordar nesse despertar, agradecendo a Deus o dom da vida. O amigão das madrugadas agora vem destacando para mais uma atração, Além do Horizonte.
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0: Colaboração de Cláudio Antônio Westphalen. A passagem bíblica em Provérbios 3, no versículo 5, confie no Senhor de todo o seu coração e não se apoie em seu próprio entendimento. Certa vez um viajante precisava atravessar uma região montanhosa coberta por uma densa neblina. A visibilidade era tão pequena que ele mal conseguia enxergar alguns metros à sua frente. Temendo perder o caminho, decidiu seguir um guia experiente que conhecia todos os detalhes, cada curva da trilha. Em vários momentos, o viajante pensou que o guia estava tomando direções estranhas, mas continuou seguindo suas orientações. Somente quando a neblina desapareceu, percebeu que o guia o havia conduzido com segurança por lugares onde sozinho certamente teria se perdido. A vida cristã muitas vezes se parece com essa caminhada na neblina. Nem sempre compreendemos os caminhos de Deus. Há situações em que desafiam nossa lógica, planos que não se realizam como imaginávamos e circunstâncias que parecem não fazer sentido. Nesses momentos, somos tentados a confiar apenas em nossa razão, em nossa capacidade de controlar os acontecimentos. O valor da razão é um dom de Deus para a vida cotidiana. Contudo, também ensina que a razão humana é limitada e não consegue compreender plenamente os propósitos divinos. Por isso, a fé não se apoia naquilo que conseguimos explicar, mas nas promessas que Deus nos faz em sua palavra. A mensagem bíblica nos convida a confiar de todo o coração. Essa confiança não é um sentimento passageiro, mas uma entrega confiante à vontade de Deus. É reconhecer que o Senhor vê o que nós não vemos, conhece o futuro que nos é oculto e conduz a história segundo sua sabedoria e amor. A fé se apega à palavra de Deus mesmo quando as circunstâncias parecem contradizê-la. Abraão confiou na promessa de Deus quando tudo indicava o contrário. Os discípulos confiaram em Cristo mesmo após a cruz e descobriram a alegria da ressurreição. Assim também somos chamados a confiar quando não entendemos completamente o caminho que estamos percorrendo. A boa notícia é que nossa segurança não depende da força da nossa fé, mas da fidelidade daquele em quem confiamos. Deus não abandona seus filhos no meio da neblina. Em Cristo Ele nos assegura seu amor, seu perdão, sua presença constante. Quando os caminhos da vida parecerem incertos, lembremos-nos desta promessa. Não precisamos compreender tudo para confiar. O Senhor que nos chamou é o mesmo que nos sustenta. E aquele que conhece o caminho completo continuará guiando os nossos passos mesmo quando enxergamos apenas o próprio passo à frente. 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
0: É sábado 13 do mês de junho.
2: Olha a hora, vambora, vambora. Vambora, vambora.
0: Está mais do que na hora. 6:07, hoje dia de Santo Antônio, dia do turista, dia de Copa do Mundo, onde Brasil e Marrocos vão jogar. Abertura do Brasil na Copa do Mundo 2026. Dia Internacional de Conscientização sobre o Albinismo. Ok, o dia está clareando. 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

0: certo, agora são 6:08. Vai se organizando pro dia. Vambora, olha a hora. 6:08.
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0: Chegou o momento, vamos viajar no tempo e relembrar sucessos marcantes com os reis dos bailes.

Como é bom acordar cedinho, ouvir numa boa música. Bom dia, bom dia. Eu espero que você esteja bem. Bem, bererem, bem, bem. Tudo certo, então. Chimarrão, cafezinho, uma boa música. Vamos lá, meus caros, tá mais do que na hora. É festa, é alegria. É sábado. É começo de dia. Vem, se junte a mim.

com a temperatura de 9,8. 92% a umidade relativa do ar. Deve haver.

contemplar o amanhecer. É um brilho especial. Que as boas energias estejam com você. Alô, Elonia, continua ligadinha, é? Bom dia, bom dia. Aqui, Jacuí, programa Alto Astral, onde a gente vai se conectando nesta mesma sintonia, onde temos a alegria de partilhar cedinho com os nossos muitos amigos e amigas. No 37421090, você é o nosso convidado, você é a nossa convidada a interagir. Vem pra cá, vem, são 6 horas e 17 minutos. O embalo agora é com a banda 10, Medley Tober.

A festa bonita no teu amanhecer de sábado. Medley Tober, Banda 10, fazendo

desmanchando aquele topetudo está o Dirceu Miller, família. Alô, povo do Taboãozinho. Célio Moon, Cerro Preto e Ibarama. Bom dia, bom dia. Agora tem mais música, tem banda G10.

0: 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Olha a hora, 6:29, temperatura de 9.8.
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0: A trilha está no ar, 23 minutos para 6, 23 para 6. E aí, Maurício, começando bem o dia, bom final de semana, um ótimo encontro com os seus. Dia de se encontrar na cozinha já cedinho, né? Fazer arte na cozinha, depois da noite dos namorados. O que vocês estão partilhando aí? Oh, o papo, né? As crianças estão com um ouvido aí. 6h37. Rogério, e aí, meu caro? Tranquilo, tudo bem? Bem, bererem, bem, bem está o Loi Vendel lá no Sítio Alto? Ô, Loi! Tão arteiro que anda meio careca, o homem já de tanto fazer arte, né? Ai. E a dona Leoni já acordou. Bom dia. E o Brasilite? Ô, Brasilite, velho. Furado igual. Hã? Temporal de granizo. Ô, meu Deus do céu, né? Essa daí. Ô, Fernando, me ajuda aí, Fernando. Chama o tio. O sobrinho, o tio tá dormindo aí, do sobrinho. É mais. Esse daí é mais ligado, né? O... Como é que é o nome lá do menininho ainda? Ah, será que ele não... Toinho! Acorda, Toinho! Ô, Toinho! Cadê tu? O tio tá dormindo ainda?
1: Eu tô louco de sono!
0: Mas tu não dormiu nada ainda?
1: Pai e a mãe fizeram muito barulho essa noite.
0: Ué, tinha umas raposas lá no teto, lá em cima do fogo.
1: Mas que eram uns coati.
0: Uns coati. Tá bom, vou deixar essas histórias pra te contar no domingo ali, é. Ai, minha nossa. E agora?
1: Domingo de manhã tem o café no bule, gente. Não deixa de vir, é. A partir das 7 aí a gente vai estar aí, viu? Atendendo teu pedido.
0: É domingo, tudo de bom, né? A gente acorda cedinho pra tomar um chimarrão e ouvir. Mas sabe que é isso aí, né? Às vezes Squati, fazia tempo que eu não ouvia mais nem falar dos Squati. Então tem ainda, mas... Bom, estamos indo agora para o final do programa. Hã? 23 para 7. Ah, ainda bem que tem uns ouvintes que me ajudam aqui a ficar ligado, né? Meu caro amigo Gilmar Couto. E aí, hoje é sábado, né? Como é que foi ontem? A sexta-feira foi boa, dia dos namorados. Mas... Tá com o zainho lá no fundo. Dormiu pouco, pelo jeito. Maurício. Falei do Maurício Miller já falei. O amigo Fernando, do Alto da Serra. Bom, muito bom. Valécia, Valídio, Carla, Henrique, Yuri. Na homenagem especial hoje. Pra Deusci, 55 anos de idade. Parabéns. Feliz aniversário. Vanderlei no Caravaggio, abraço. Agora no finalzinho aqui, pipocou na telinha, meu caro amigo Fernando Luiz. Pipocou na telinha. Nega, bom dia. Ô Brasilite, não leva uma brincadeira aqui. Até um ouvinte aí disse, bah, pegou pesado com o Brasilite. É que... Brasilite, dá um jeito, renova esse telhado aí. É, bota um zinco aí, não tem perigo dos granizo, né, judiar. Tá bom, tem que dar jeito de acordar o locutor, é, o locutor anda meio dormindo. Barbaridade. Leandro em Candelária, tu tá bem aí? Aham, o amigo que decidiu ficar solteiro, quero ver. Isso vai dar frio semana que vem. Gilmar Ribeiro, valeu meu caro, bom dia. Bom, na sequência a gente vai trazer mais um bloco de músicas ainda, atendendo às pedidas dos nossos muitos amigos. Hoje é um dia nostálgico, não sei porquê, mas talvez por conta desse clima, assim, coisa e tal, né? Música, viu o seu pause, o homem do vozeirão. E aí, ela não voltou não? Ele não voltou? Ah, que judiação.

0: 12 minutos para 7, 12 para 7. O que é que eu sou sem você? Nada, mas tá louco, né? Olha a hora, 12 minutos para 7. 10 graus de temperatura. E na programação a gente leva assim, entre uma fala e outra, um convite para você tomar um cafezinho também, tá mais do que na hora.
1: Tá na hora de tomar café.
0: Ah, tá na hora de tomar um café, ou então teu chimarrão, saiu, o Fernando já fez um chimarrão para acompanhar, é? Bora lá, meu povo, para os últimos recadinhos. Tomando um bom chimarrão e na escuta com o Radinho a Milhão. Mas olha só, Augusto Somavila. Aquele topetudo saiu. Tá com a parceria do seu pai, é? Ô, minha nossa. Alô, família Somavila, bom dia. Leoniam, minha São Roque, Arroio do Tigre. Já o Adilson Kautzmann lá na Coloninha. A cada um que interagiu, trouxe o seu recado, seu bom dia, muito obrigado. Como é bom ter a sua amizade, a sua companhia. Um ótimo final de semana. Daqui a pouquinho, tu vais ouvir dele mesmo, o ronco do chimarrão. Já tá ali, tá a postos, de peito aquecido. Mente iluminada, de alto astral, a gente já começou e segue por aqui o Baile da Jacuí. Logo mais pra ti. Agora 10 minutos pra 7, 10 pra 7. Vamos arredar as cadeiras? Então vai arrumando um espaço aí, enquanto o locutor vai providenciar na finaleira pra te bem aproveitar esse sábado maravilhoso. O sol vai aparecer, vai ficar bom. 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

Bom dia, bom dia, bom dia, você que está com a gente. Pra ficar de alto astral, começa cedinho às 5 da manhã e a gente vai permanecer nesse clima de alegria, de entusiasmo, porque o baile da Jacuí tá começando agora. Fernando Luiz contigo chegando, estreando com esse novo programa. E vai ser um baile para preencher toda a tua manhã de sábado. Muitas surpresas durante essa programação. Agora 7:03, 10 graus e a temperatura. Vamos se ajeitando, você vai programando também a sua. Lembrando que a música dançante rola por aqui. No intervalo do baile, a gente vai rodar para você aqueles sucessos que marcaram a sua vida amorosa. É isso mesmo, daqui a pouquinho eu falo mais. Para começar bem, vamos fazer a nossa polonese hoje, começando com a música gaúcha. Bora fazer essa caminhada ré das cadeiras e vamos junto a partir de agora.

0: 7h08, 7h08, bailão da Jacuí contigo, das 7 ao meio-dia, todos os sábados, agora é o nosso encontro marcado, pra você ficar de bem com a vida, pra você cantar, pra você dançar, pra você curtir essa nossa querida e amada rádio Jacuí FM, sempre de boa companhia. 7h08, temperatura em 10 graus em Sobradinho, tempo é chuvoso, foi chuvoso, agora no momento não chove, tivemos pancadas de chuva e o friozinho tá chegando aí. Pra esquentar, nada melhor do que o bom som do baile da Jacuí, onde ninguém fica parado. Vamos ver quem é que tá com a gente agora nessa manhã participando do baile da Jacuí.
1: Olá, amigo da Jacuí, aqui é o Fernando, que eu tô aí pedindo música com o Peito do Bote, uma Solar J pra minha família.
0: Valeu, Fernandão, aquele abraço pra ti. Daqui a pouquinho mais tem o Bloco das Bandas trazendo pra ti a música dançante. Um abraço aí pro Euclésio, lá do Arroio do Tigre, desejando um grande abraço, um bom final de semana a todos. E os meus irmãos, sobrinhos, amigos, as primas lá da Santa Cruz. Que Deus abençoe e proteja. Um grande abraço aí pra vocês. Baby, chama que eu vou. Vamos testar na programação esse som. Daqui a pouquinho a gente vai trazer pra vocês. Porque agora tá chegando o primeiro bloco musical. E esse também é das bandas. É isso mesmo, a gente começou aí com a Polonese, você vai preparando aí o teu chimarrão gostoso que você divide, a gente vai tomando junto, manda uma foto do teu mate aqui pra nós, manda uma foto do teu chimarrão aqui pra nós que vai ser demais, que vai ser muito bom. Vamos lá, vamos começando muito bem, e a gente vai recordando sucessos. Brilha som! Boate azul, mas em estilo de bailão.

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0: fechar ao meio-dia.
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1: Baile da Jacuí, aqui na 97.3. Boa companhia pra você na manhã desse sabadão, pra você que tá acordando, pra você que já tá cansado de tomar mate. Vamos servir mais um. Cadê a foto do teu chimarrão? 37421090, pra você mandar aí uma foto. Como é que tá o tempo por aí também? Tempo nublado? Vamos lá. Vamos colorir esse dia com muita música boa aqui no Bailão da 97. Agora 7 horas com 26 minutos, 7h26, lembrando que hoje continua a Copa do Mundo e nós temos o Brasil logo mais o Brasil. Quem é que está com a gente agora nos fazendo companhia, nos oferecendo um chimarrão? Vamos ver.
2: Bom dia, um sábado abençoado em nome de Deus para nós todos, para todos vocês da rádio. Uma boa semana, uma semana abençoada em nome de Deus, a Nossa Senhora Aparecida, para todos vocês, a família de vocês. Vamos tomar o chimarrão, né, gente? Eu queria pedir uma música, se eu for bem atendida, a música do Rogério Magrão, para tocar para todos da rádio. E um bom final de semana para vocês, tá bom? E a Maria Rabowski, a minha amiga. Tá bom? Um abraço.
1: Valeu, Jussara. Aquele grande abraço para ti, nossa fiel ouvinte. Sempre tirando a sua foto, mandando seu chimarrão com a benção de Nossa Senhora. Um abraço para minha amiga Mary Terezinha da Silveira, o povo lá de Arroio do Tigre, da linha São Pedro. Bom dia, linha São Pedro. Um abençoado final de semana para vocês. Tá gostando do programa?

América, bom, aqui é baile, aqui é show. Um abraço também lá pro meu amigo lá do Cerro Preto, Ibarama, Rafael Vanzen. Estivemos com vocês aí na festa da comunidade, animando uma tarde ótima, uma tarde dançante, sucesso garantido. Um abraço a vocês da comunidade São Luís. Fernandão, roda pra nós umas bandas, né? Daqui a pouquinho mais tá chegando. Banda show, banda de sucesso é por aqui. Porque agora é hora de acompanhar aquele chimarrão gostoso, de arredar as cadeiras pra dançar esta boa vaneira. 7h28!

0: balanço das bandas do sul, desse bloco de vaneira. 7h33, os Monarcas, tivemos Nativos. Intervalo, já voltamos com muito mais música.
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18: Bom dia para todos os nossos ouvintes aqui da Jacuí. Nós temos um fim de semana frio, pessoal. Basicamente, o grande destaque é a temperatura baixa, porque na tarde desse sábado fica na casa de uns 17 graus. Durante o domingo, começa com uns 10 graus e vai à tarde ali uns 15, 16 no máximo. A diferença vai ser pequena entre de manhã e tarde, vai dar uma cara gelada para o domingo. Na condição do tempo, nós temos momentos nublados, intercalando com aberturas de sol. Por exemplo, manhã desse sábado, boa parte da região central aqui do estado, bastante nebulosidade, inclusive com alguns nevoeiros, dissipa aberturas de sol. E durante o domingo vai intercalar momentos de abertura de sol com outros de céu mais encoberto. Assim nós vamos ter o nosso fim de semana. O frio, pessoal, ele vai seguir, tá? Ao longo aí da semana que vem, pelo menos até quarta-feira, mais acentuado, mais com característica de inverno mesmo. Abraço para todos, informações do tempo da MetSul, Leandro Puchalski.

É o Bailão da Jacuí, na sua 97.3. Bom dia pra você. Alguém escreveu aqui pra mim, nunca vi baile essa hora da manhã, mas é assim. O sabadão, o final de semana tem que ser especial, e ainda mais com música boa. E dançante, 10 graus e meio é a temperatura aqui em Sobradinho. Agora 18 minutos para as 8, 18 para as 8. Vai acertando o teu com o nosso. Então te prepara que o friozinho vem chegando e uma música dançante é nota mil. E aí, tá a fim de um bailão com terceira dimensão? É, sabia que amanhã é domingo e tem baile do terceira dimensão dentro do Festival do Cabrito à tarde. À tarde vai ter uma domingueira com terceira dimensão e eu tô autorizado aqui a sortear dois ingressos para esse grande baile, tá bom? Então, vai mandando a tua mensagem. 3742-1090. Vou sortear o primeiro ingresso no primeiro bloco, né, até as 9h30, e depois o segundo ingresso eu vou sortear lá no segundo bloco, na segunda metade do baile de hoje. 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Obrigado, Eliseu. Um abraço aí para toda a turma. Um ótimo trabalho. 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Fernando Luiz, todos os sábados contigo. Agora 15 minutos para as 8. 15 para as 8, vamos registrando mais participação. Tá chegando um mate gostoso por aqui. Um abraço lá para as amigas do Lagoão. A Lira Beatriz de Moura. Bom dia, Lagoão. Bom dia, Linha Rocinha. Parceiro Narciso, como é que estão por aí? Tudo tranquilo? Um ótimo final de semana para vocês também. Meu amigo Fernandão, lá de Alto da Serra, tá pedindo JM daqui a pouquinho, mas vai ter, tomando um chimarrão gostoso. E ele quer participar do Pique da Jacuí. E sabe qual é o prêmio? Um vinho Catena Cabernet Malbec da FM Shop. Vinho excelente, excelente, de um custo elevado, hein? Vale a pena. Esse sim é pra tomar de joelhos. 14 para as 8, agora é hora do shot. Montanari, na sequência tem a banda.

0: do estúdio Vem Me Amar, o gosto doce da paixão, com quem? Com os Montanari. 8:08, 10,5 graus de temperatura.
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1: 6 minutos agora para as 8 e o bailão da Jacuí é baile, é show com a gente. 10 graus e meio, bom dia pra você, tá acordando, tá de bem com a vida e no seu rádio, a gente já tá fazendo companhia pra ti. Aquele abraço e o desejo de um ótimo final de semana. Pra aquele que está esperando, esperando chegar o som da música gaúcha, é hora, roda, roda, morena.

0: Mas que beleza!
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7: Bom dia, querido povo de Deus. Hoje, dia de Santo Antônio de Pádua, dia 13 de junho. E nesta semana estamos pedindo pela vida sentimental, emocional, afetiva. Não esqueça de mandar suas intenções para as 24 horas na presença do Senhor. É só acessar o site www.padrereginaldomanzotti.com.br. Em nome do Pai, do Filho e do Espírito Santo. Amém. Ó Deus, no início deste dia, queremos pedir a cura das feridas da vida sentimental. Ó Deus, por intercessão de Santo Antônio, pedimos que o casamento seja de fato abençoado e o amor constante. Bem sabemos, Senhor, que o matrimônio é um sacramento do amor, comparado ao amor de Cristo para com a Igreja. Por isso, pedimos, abençoai todos aqueles que se sentem chamados à vida matrimonial. Senhor, rezamos pelos namorados, pedindo que no coração de todos os namorados e dos casais haja verdadeiros sentimentos de afeto. Fazei com que cada um contemple no outro o bem e busque uma união abençoada por Deus. Senhor, que nos relacionamentos nunca falte compreensão e harmonia. Senhor Deus, bem sabemos que são muitas as feridas na vida sentimental. Por isso, que o amor seja permanente, o perdão seja constante, o diálogo abundante. Senhor, que todas as feridas da vida sentimental sejam curadas, superadas. Ó Deus, verdadeiro amor, afastai dos relacionamentos todos os perigos, a mentira, o ciúme, a inveja, as tribulações, e que o amor amadureça dia a dia, passo a passo, no caminho da felicidade. Como fruto deste Pai Nosso, peça a Deus, por intercessão de Santo Antônio, a cura das suas feridas na vida sentimental. Pai Nosso, que estais no céu, santificado seja o vosso nome. Venha a nós o vosso reino, seja feita a vossa vontade, assim na terra como no céu. O pão nosso de cada dia nos dai hoje, perdoai-nos nas nossas ofensas, assim como nós perdoamos a quem nos tem ofendido. E não nos deixeis cair em tentação, mas livrai-nos do mal. Amém. O Senhor esteja convosco. Ele está no meio de nós. Ó Deus, por intercessão de Santo Antônio, levai todos e cada um a ter saúde no corpo, na alma e na vida sentimental, afetiva, emocional. Abençoai a água, as fotos de família, as roupas dos enfermos, em nome do Pai, do Filho e do Espírito Santo. Amém. Santo Antônio, rogai a Deus pelos namorados, rogai a Deus pelos casais. Amém.
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0: horas com 10 minutos, 8 e 10. É, tem um momento de espiritualidade dentro do nosso baile da Jacuí. É isso mesmo, elevar o pensamento, elevar o coração, agradecer. Agradecer. Agradeça mais e a sua vida se transformará para melhor. 10 graus e meio de temperatura, permanece a mesma temperatura desde as 7 da manhã. Vamos lá para nossa segunda hora. Lembrando que o Baile da Jacuí tem dois blocos e tem show do intervalo. É, tem show do intervalo, que nem os outros bailão também tem. Vamos mandar um abraço para quem? Quem é que está com a gente? Um abraço lá para a Nena e para o marido Arceli da linha Fernandes Herdeiras. Bom dia, linha Fernandes. Um grande abração aí para vocês. Daqui a pouquinho vem a banda Arte Livre e o Barco de Papel. Vamos fazer o bloco do forró agora. Ótimo sábado a todos que estão ouvindo a 97. Tô aqui tomando meu chimarrão. É o Robson Vanzin. Um abraço para ti, Robson. Obrigado por partilhar esse momento aí do mate com a gente aqui da 97. Aqui também temos mateando, esperando para trocar o chimarrão aí com os nossos amigos, com aquele chazinho bueno. Os atuais daqui a pouquinho mais vão estar aqui no palco do baile da 97. Mateando e escutando o amigo Luiz Fernando, um abraço lá pro nosso querido Newton e a Gentília lá da Coloninha. Muito bem, pra turma do torneio do Odair, logo estarei animando essa festa. Um abraço lá então, Niltinho, pra ti, gaiteiro de profissão. Oh, beleza. Quem mais está com a gente é o Paulo Cacique do Segredo. Alô, Paulo, quero concorrer ao ingresso pra participar da Domingueira do Terceira Dimensão. Já tá concorrendo, Paulo. Valeu, obrigado pela tua companhia. E você também pode participar. Vou sortear um ingresso pro bailão amanhã, Domingueira, Terceira Dimensão, na linha Erval. Linha Erval Segredo. O segundo ingresso eu vou sortear na outra metade do baile da Jacuí, depois das 10 horas. É, depois das 10 horas. Vamos lá? Essa é boa? Se fica ou vai? Eu fico no baile da Jacuí. 8 e 12.
1: E o

0: Barco de Papel. Você fica ou vai com Viu Seu Pause. Agora 8h19. Vamos fazer um intervalinho para o programa da Prefeitura do Lagoão. Em seguida a gente volta com muito, muito, muito mais.
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5: Meu bom dia a todos os amigos ouvintes da Rádio Jacuí. Bom dia, meu povo de Lagoão, da cidade e do interior. Está no ar mais um programa da Prefeitura Municipal, apresentação Prefeito Nélio. Quero aqui mandar um abraço a todos os ouvintes, agradecer pela atenção. Um abraço também da nossa equipe, do meu vice-prefeito, a todos os ouvintes. Vamos iniciar então os relatos da semana com a Secretaria da Saúde, onde o meu vice-prefeito representa esta pasta, e também agradecer o trabalho de toda a equipe da saúde, né, pelo trabalho prestado à nossa comunidade de Lagoão. A Secretaria Municipal de Saúde de Lagoão informa as datas de vacinação do mês de junho. 19 de junho, vacina tríplice viral, sarampo, caxumba e rubéola. 26 de junho, vacina febre amarela. Procure a sala de vacinação, leve a carteira de vacinação. Manter a vacinação em dia é um ato de cuidado e proteção para toda a família. Secretaria Municipal de Saúde, Prefeitura Municipal de Lagoão, gestão 2025-28. Também os informativos da Secretaria da Agricultura, reunião de alinhamentos do PPAA, Programa de Aquisição de Alimentos. A Administração Municipal de Lagoão, por meio da Secretaria Municipal de Agricultura, em parceria com a Secretaria Municipal de Assistência Social, realizou uma reunião de alinhamentos do Programa de Aquisição de Alimentos, com a participação dos agricultores cadastrados no programa. O encontro teve como objetivo organizar o cronograma de entregas, alinhar a logística de distribuição e definir os produtos que serão ofertados pelos produtores participantes, garantindo o bom andamento das atividades e o atendimento das demandas do programa. A parceria entre a Secretaria da Agricultura e Assistência Social é fundamental para fortalecer a agricultura familiar, assegurar que os alimentos produzidos no município cheguem às famílias e entidades beneficiadas pelo programa. O programa

O encerramento ocorreu em razão de atingimento da cota máxima de 300 sacos de sementes disponibilizada ao município de Lagoão, demonstrando a grande adesão e o interesse dos produtores rurais em participar da iniciativa. Agradecemos a todos os agricultores que realizaram suas inscrições e reforçamos nosso compromisso em contribuir buscando programas e ações que fortaleçam a agricultura familiar, incentivem a produção rural e contribuir para o desenvolvimento do nosso município. Mais importante, conquista para o campo. Então, nós agradecemos aí o trabalho do nosso secretário André Leandro Nunes, né, que é o nosso secretário de Agricultura. E, na sequência, nós vamos também para a Secretaria do Meio Ambiente. Pedimos a colaboração da população, a administração municipal solicita que os resíduos sejam acondicionados em sacos fechados antes de serem colocados nos containers e lixeiras. Quando o lixo é descartado, solto, dificulta o trabalho da equipe de coleta, aumenta o risco de espalhamento de resíduo pelas vias públicas e compromete a limpeza da cidade. Utilize sacos resistentes e bem fechados. Deposite os resíduos corretamente nos containers. Colabore com o trabalho da coleta. Com pequenos gestos, contribuímos para uma cidade mais limpa, organizada e segura para todos. A Administração Municipal de Lagoão agradece o informativo aí da Cidade Limpa. Então, a nossa representante é a Raquel, em parceria com a Secretaria do Meio Ambiente, o André Leandro Nunes. Também, nós vamos dar sequência na Secretaria do Meio Ambiente, o recolhimento de lixo eletrônico. A Prefeitura Municipal de Lagoão, por meio da Secretaria Municipal do Meio Ambiente, está realizando o recolhimento de resíduos eletrônico, entregue em seus materiais na Prefeitura Municipal de Lagoão. Máquinas de lavar roupas, geladeiras, fogões elétricos, micro-ondas, televisores, computadores e impressoras, aparelhos eletrônicos em geral. Para equipamentos maiores ou com dificuldade de transporte, entre em contato com o secretário municipal do Meio Ambiente, André Ribeiro, para combinar o recolhimento. Faça sua parte, descarte corretamente, ajude a preservar o meio ambiente. Prefeitura Municipal de Lagoão, Secretaria do Meio Ambiente. Também, neste ano, né, nós estamos organizando a Festa do Colono e Motorista no mês de julho, com a Expo Lagoão. E também nós temos aqui no nosso município, né, agradecer as gurias que estão aí representando o município de Lagoão, né, agradecer as famílias, né, o pai, a mãe, e será uma ótima festa, um grande evento de sucesso regional, então todos convidados. Um novo capítulo começa a ser escrito. Elas disseram sim a uma experiência única, repleta de sonhos, descobertas e momentos inesquecíveis. Hoje apresentamos as candidatas à escolha das soberanas de Lagoão 2026, jovens que apresentam a beleza, a simpatia e a força da nossa comunidade. Que as candidatas sejam tão especial quanto a história que cada uma ajudará a construir. Sejam todos bem-vindas. Nosso agradecimento da Prefeitura Municipal a todas as candidatas que vão representar, né, o nosso município. E quero aqui também deixar um convite muito especial para amanhã, né, festa no Goiabal, Padroeiro Santo Antônio, todos convidados. Um abraço lá para o seu Dirceu dos Santos, coordenador, e toda a comunidade de Goiabal. Grande festa. Na próxima semana, mais relato da

0: semana no programa aqui pela Rádio Jacuí. Um grande abraço a todos, que Deus abençoe e ilumine o caminho de cada um. Muito obrigado pela atenção.
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11: Oito horas 32 minutos, 8h32, 11 graus é a temperatura. Bom dia pra você. Depois da informação, um abraço pros nossos amigos e amigas lá de Lagoão. E aí, tudo tranquilito no mas? Bora, vamos lá, vamos dançar e se divertir com o baile da Jacuí. E você, vai participando, 3742-1090, 3742-1090, você pode ligar, você pode mandar o seu recado, melhor é o recado, né? Grava o seu áudio aí ou manda por escrito, bem tranquilo. A música dançante. Um abraço para os meus amigos e amigas que nos acompanham através das redes sociais. Um abraço lá para Zenaide Racor Raquenhar. Bom dia. Bom dia para Luciana Carvalho, lá do Arroio do Tigre. Também para Vera Lúcia Heimerdinger. Um ótimo sábado a todos. A Carol, o Ronaldo, a Lara Marx. Um grande abração aí para vocês. Um ótimo final de semana. A Eideli Copes Vidal também nos acompanha, tomando um cafezinho. A Claidir da La Corte Cherubini, pessoal da Quarta Colônia, um grande abraço. Luciane Puxales, bom dia, Fernando, sucesso, um grande abraço para vocês, obrigado pelo carinho. Bom dia, abençoado sábado a todos, um ótimo programa. O Egon e a Loreci Teichmann também estão conosco. Bom dia, Gudo. O Éder Lipke nos acompanha. Um ótimo final de semana. Bom dia, Fernando. Abraços da Senira Tumé, lá do Arroio do Tigre. Também a Maristela Mergen. Bom dia. Ao povo de Arroio Grande, distrito, lá pertinho de Santa Maria, Maria Aparecida Célia da Rosa. Bom dia, Fernando, um grande abraço. Bom dia ao Lune e a Cici Mainardi de Arroio do Tigre. Que Deus nos abençoe sempre. E muitos, muitos, muitos recados por aqui que a gente vai trazendo. Agora é hora das bandas e eles não podem faltar na programação do Baile da Jacuí. Os Reis dos Bailes, 25 para as 9, 11 graus. Bom dia!

0: baile da Jacuí, o grupo Festerê. E o apartamento 104, os atuais, final de semana, 18 para as 9. Bom dia.
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14 minutos agora para as 9. Dançava mesmo nas reúna, nos matinê, nas domingueira e nos bailão. 11 graus de temperatura em Sobradinho, Fernando Luiz contigo, estreando aqui na 97 com o Baile da Jacuí, a melhor companhia, a liderança de audiência no teu sábado. Um abraço especial lá para minha amiga Lorena Schneider, lá do Salto do Jacuí, ela que faz uma bonita homenagem para Eronita Amana. 80 aninhos, parabéns, um abraço para vocês lá de Sítio Baixo, felicidades, tudo de bom. Tem mais recados chegando por aqui, vamos ver quem está conosco. Um abraço lá pro meu amigo Adriano do Arroio do Tigre. Alô, Adriano, um ótimo final de semana, obrigado pela tua companhia. Bom dia, Fernando Luiz, aqui é o Marlon Drescher. Tudo tranquilo? Tudo tranquilo. Daqui a pouquinho tem o Bar da Esquina no Bloco das Cachacas. Vai pra Patroa Marielle. Eu gostaria de participar do sorteio. Olha aí. Bailão, hein, Marlon? Bailão com terceira dimensão. O Marlon que é lá de Ibarama. Bom dia, Ibarama. Como é que vocês estão por aí? Tudo tranquilito, no mas? Um abraço lá pro Alceu. Tá pedindo um sucesso dos atuais, ele que tá curtindo a 97 lá no Sítio Alto e tá tomando seu chimarrão gostoso. Agora é hora do bloco musical das valsas. 13 pras 9, Bailão da Jacuí.

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2 minutos para as 9, a gente vai fechando a primeira parte do baile. É a primeira parte do baile da Jacuí. 11 graus de temperatura, a gente vai trazendo agora o bloco dos shots. É, pra você que gosta aí de um fala mansa, de um rastapé. E daqui a pouquinho, depois do intervalo, a gente vai começar, né? Vai começar com o show do intervalo, né? Tem o show do intervalo do baile, onde nós vamos trazer pra vocês aquelas músicas que não são de dançar a dois, mas são de curtir. E que também tocam nos bailes. E certamente você vai recordar. E se você quiser me ajudar nessa programação do intervalo, também pode, né? Quais são as músicas, aquelas que talvez seja pra dançar avulso, né? Pra dançar avulso aí. Será que tem algum rock? Será que tem algum pop? Né? Vamos recordar alguma internacional. Vamos lá, esse vai ser o show do intervalo, tá bom? Se você lembra de um estilo que seja pra dançar, assim, uma discoteca, manda uma sugestão aqui pra mim. Fala Mansa e Rastapé, fechando essa primeira parte, daqui a pouco tem o show do intervalo do Baile da Jacuí.

0: Giovanni. Essa aqui, ó, essa aí que tu tá escutando agora. É a melhor, né?
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nosso show do intervalo. Aquelas que a gente não dança dois, mas aquelas que a gente curte muito nos bailes por aí. 9h13, 11 graus e meio de temperatura, é o show do intervalo do Baile da Jacuí, trazendo aqueles sucessos que você gosta pra conferir nessa manhã de sabadão. Vamos lá, começando com banda Barbarella.

0: intervalo do Baile da Jacuí, sucesso dos anos 80 e 90 e muito mais por aqui. 11 graus e meio de temperatura, 9:21, bom dia.
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9h25, 9 horas 25 minutos, é o show do intervalo do Baile da Jacuí. Daqui a pouquinho mais tem as dançantes pra você até o meio-dia. 12 graus é a temperatura, a gente vai deixando um grande abraço a Clarice Hammerschmidt Haas. Bom dia para vocês, obrigado. O Elvis e a Lorena também nos acompanham. A Leonir Cipuntel Giovannini nos faz companhia. A Jurema Bayerli, obrigado pela sua companhia. A Maristela Mergen também está conosco. Ótimo final de semana para Sandra Maria Faller também. Quem está conosco lá em Tunas? Alô, Tunas, bom dia! Juscelaine Paza da Silva, também a Renate e o Chico Racor, bom dia! Selanir Correia da Silva, Deus abençoe todos nós! Um abraço também lá para os nossos amigos e amigas, da onde? Do Cerro Branco, Rosinei Rosa lá de Cerro Branco. Bom dia, Cerro Branco! Um abraço para o meu amigo Padre Antônio Hermes, que hoje está de aniversário, hoje dia 13 de junho, dia de Santo Antônio. A todos os Antônios vai o nosso abraço. A Marli Souza Lago também está conosco aqui em Sobradinho. Valquíria Limberger, também a Márcia Silveira Greiner, a Marilei da Silva, a Adriana Capelletti, a Noêmia Kleinpaul Menegassi. Um abraço lá para a dona Noêmia, lá no Cerro Preto, Ibarama. Esse é o show do intervalo, daqui a pouquinho as dançantes, não vai perder. Essa aqui eu garanto que você já escutou pelos bailes por aí nos palcos. Será que não? Eu acho que sim.

0: Tá aí o som do Queen aqui no intervalo de baile da Jacuí FM. Antes teve Roupa Nova, Whisky a Gogô. 25 minutos agora para as 10, 25 para as 10, o intervalinho é rápido e a gente volta daqui a pouquinho com muito mais show do intervalo.
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0: Bora saber o que, que vai acontecer nesse final de semana de festa para eu e você participar. Torneio Internacional de Bochas, Frango Caipira, Campo da Aviação, Sobradinho. Finais no domingo à tarde, com transmissão pelas redes sociais das rádios Sobradinho AM e Jacuí FM. Hoje, sabadão, tem jantar baile dos namorados, CTG Galpão da Estância, show com Renato Jaguarão e baile animado pelo grupo Eco do Pampa. Amanhã, domingueira na linha Erval com o Terceira Dimensão. É isso mesmo, por ocasião do Festival do Cabrito. E para esse baile, para essa domingueira, eu vou sortear um ingresso daqui a pouquinho. É um ingresso e dois ingressos. Então você vai mandando para cá, 3742-1090, e diz: eu quero participar, eu quero ganhar um ingresso para a domingueira do Terceira Dimensão. Vamos ficar combinado assim? Mas é claro.
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0: Mas a festa tava boa, tinha até baile, né?
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12 minutos agora para as 10, 12 para as 10 e o show do intervalo tá terminando. Daqui a pouquinho, para você que deu uma descansada, né? Tomou uma água, preparou o chimarrão, tá organizando aí a casa com a gente, tá no trabalho. 12 graus e meio é a temperatura. Vamos trazendo o último bloco musical, chegando aí para vocês com a banda Alma Nova. Banda Alma Nova não poderia faltar nesse show do intervalo. E depois tem o Rock Set pra gente fechar com chave de ouro esse tempo de intervalo. E daqui a pouquinho a gente vai voltar com tudo, com a segunda parte do Bailão da 97. É o baile da Jacuí FM. Deusa do Amor.

assim a gente vai fechando o show do intervalo do nosso baile da Jacuí. Agora 2:50, 13 graus de temperatura. A gente vai pro intervalo rápido e logo mais as dançantes para você se alegrar, se divertir, para que o seu final de semana possa ser nota 1000.

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0: sensacional.
1: Voltamos para o segundo tempo, a segunda parte do baile da Jacuí FM. Até o meio-dia a gente vai embalando a tua manhã de sábado e o desejo que você tenha um excelente final de semana. 13 graus é a temperatura, vai te preparando, hein? Só com dança pra esquentar. Então arreda as cadeiras, um abraço lá pra minha amiga Aneli, lá da linha Facada Segredo. Um grande abraço, Aneli, tá participando do Pique da Jacuí pra ganhar prêmios. É, pra ganhar um vinho Catena Cabernet Malbec. Excelente pedida, muito bom. Tá chegando mais recado?
2: Eu queria pedir uma música pra tudo de boa, que é a Samanha Chimarrão. Conheci com meus amigos, a do Flash, o Treca, a esposa dele, o irmão dele, a esposa do irmão dele, a Porquincão, que jura, o César, com o papel, tudo isso. A música pode ser com os Bilia Morena Faceira. E vê se roda pra mim aí, Pia. Valeu, um abraço aí de duas voltas e meia pra ti, Pia.
1: Valeu, Pia! Vamos ver se a Morena Faceira daqui a pouco mais nas valsas. Nas valsas, sabe aquelas valsas gaúchas? Daqui a pouquinho vai rolar pra ti. E quem tá partilhando comigo um chimarrão gostoso, 100%. Quem é um chimarrão é a Ironita. Alô, Ironita, família Rodrigues. Um grande abraço para vocês, para você e também para sua família. A Solange Niemeyer, lá da linha Teutônia, interior de Agudo. Bom dia, Agudo. É uma alegria a gente poder estar com vocês. Somos assíduos na 97.13 e a gente fica muito feliz. Solange, Leandro e o filhão Arthur, aquele abraço, desejo de um excelente final de semana. Que mais que eu tenho por aqui? Homenagem especial pro Valídio, pra Valécia Miller, hoje 41 anos juntos. Parabéns, parabéns, felicidades, tudo, tudo de bom. O abraço é de toda a família. E agora chegou a hora da gente iniciar a segunda parte do baile. Me pediram pra trazer um bloco nesse estilo. Será que você vai gostar? Eu acho que sim. Então, arreda as cadeiras. 10 e 6, 13 graus. Baile da Jacuí.

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1: 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E você, você que quer divulgar a sua empresa, seu negócio, o trabalho, o serviço que você oferece, quem sabe, venha ser parceiro da gente aqui no baile da Jequi, é audiência garantida. E o ganhador do primeiro ingresso para a Domingueira do Terceira Dimensão, amanhã, na Linherval, é o Paulo Cacique. Alô, Paulo Cacique! Ingresso, hein? Ganhou! Não esquece de levar tua carteira de identidade, né? A gente está passando o teu nome lá para o pessoal da organização. Vai poder curtir o Terceira Dimensão, então. Um abraço, Paulo. Obrigado pela tua participação. No final do bloco agora, no final do programa de hoje, do baile, no final do baile, vamos sortear mais um ingresso. Vamos lá, vamos programando as próximas, não deixando de lembrar quem tá com a gente. Estamos na escuta, um abraço lá pro Neri Rutsats. Abração aí pra vocês lá da Bela Vista. Obrigado pela companhia. Muito bom o programa, é isso aí, o bailão tem que ser bom demais. Um abraço também lá pro Samuel, né, o nosso aluno de violão. É, isso mesmo, a gente também presta esse serviço, né, de ensino de violão, gaita, acordeon e também teclado. Olha aí que joia. Muito bem, vamos divulgar o nosso trabalho também. É, se alguém gostaria de aprender, né? Aprender, né? As crianças. Tenho duas alunas de 6 aninhos, você acredita? Duas alunas, duas meninas maravilhosas de 6 aninhos que estão aprendendo a tocar teclado. Você imagina? Verdade, verdade. E olha, na primeira aula já aprenderam a tocar uma musiquinha. Que legal! E estão faceiras, esperando a próxima aula. Muito bom, hein? Muito bom. Um abraço aí para os meus alunos de teclado, de voz, também de gaita e de violão. E para você que quer aprender, já sabe, né? Fernando Luiz, do baile da Jequi, para sua casa, dando aula também pros seus. Coisa boa, e não tem idade, hein? Não tem idade para aprender. Mais recados chegando por aqui. Vamos lá, um abraço para quem? Pro Cleiton da Bela Vista. Tá pedindo o Rogério Magrão. Tô devendo uma do Rogério Magrão. Daqui a pouquinho mais. Daqui a pouquinho mais a gente vai mandar para vocês. Vai mandar para vocês. Um abraço lá para Valécia, Valídio, Carla, Henrique e o Yuri. A homenagem especial para Delci, 55 anos. Parabéns, parabéns, parabéns. Hoje no dia 13 de junho, dia de Santo Antônio Casamenteiro. Vou ter que trazer, vou ter que recordar com a banda Marco Polo, Santo Antônio. Vai ser daqui a pouquinho mais. Essa não pode deixar de ser tocada. Agora é hora de dançar aquelas valsas. A gente trouxe as valsas das bandas e agora é hora das valsas gaúcha. 10 horas 20 minutos, 13 graus de temperatura. Bora então dançar?

0: Certo, o bloco das valsas, o Porca Véia cantando lembranças e a Morena Luxuosa. 10h28, 13 graus a temperatura, bom dia, sabadão na Jacuí.
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13: É o baile da Jacuí FM, agora 25 minutos para as 11, 25 para as 11, 13 graus e meio de temperatura. E aí, como é que tá o teu sabadão? Na sintonia da Jacuí? Bom demais! O risco que você corre em sintonizar a Jacuí no sábado de manhã é que você não vai querer mais tirar, não! Porque você gosta de baile, gosta de festa, gosta de dançar, gosta de cantar o sucesso. E tudo isso é aqui com a gente, Fernando, Luiz e você, nas manhãs de sábado, fazendo aquela companhia especialíssima. Um abraço para os meus amigos, a família Hermes, um abraço lá pro Jorge e pra Inês, partilhando um chimarrão aqui comigo. Que bonitaço tá esse mate. Um grande abraço aos nossos amigos, obrigado pela companhia. A Rosane Garcia, um abração, obrigado Rosane, quero participar do Pique da Jacuí. E sou aqui de Sobradinho, grande abraço pra a Maria Rosane Ponciano Garcia. Muito obrigado pela tua companhia. Bom dia, Luiz Fernando. Ótimo seu programa, bem alto astral, e tem que ser assim. Fazer eu lembrar dos meus tempos de jovem. É, Andréia. E os tempos de jovem, a juventude tá na cabeça da gente, né, Andréia? A juventude tá na cabeça da gente. Nós vivermos essa juventude no nosso dia a dia com alegria, né, com descontração. Se a vida te dá um limão, você coloca um pouquinho de açúcar e faz uma limonada. Alguns botam gelo e aquela água que o passarinho não bebe, né? É, mas se for fazer, vai com calma, né? Antes do almoço, um golinho, né? Aperitivo. Eu quero participar e gostaria de ganhar o ingresso a Nayane Raminelli do Gramado. Tá bom, Nayane? Tá concorrendo. É, um já foi lá pro Paulo Cacique. Um abraço pro Paulo Cacique, ganhador do ingresso do Terceira Dimensão. A galera está participando, vamos ver aqui quem mais. A Jossandra do Campo de Sobradinho também gostaria de ganhar um ingresso aí pro Terceira Dimensão. Cruza o dedinho, Jossandra, cruza o dedinho que vai que sai aí, sai pra vocês do Campo de Sobradinho. 22 minutos para as 11, agora é hora de trazer o som, o balanço desse ritmo aqui, ó.

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5: Doze minutos agora para as 11. Dele que te dele, yaha, hu, yaha, é a festa do baile da Jacuí. 14 graus e meio de temperatura, você que tá com a gente, que alegria poder saber que você tá aí fazendo companhia pra nós e nós fazendo companhia pra você. Um abraço pra nossa amiga, minha amiga, dona Almeri, Almeri Moura Pereira, bom dia, que tal essa animação, Almeri? Olha aí, um programa... Baile da Jacuí, gostaria de ouvir uma música, né? Um gaitaço, estou ligadinha no radinho. Almeri, que conosco faz aula de acordeon, é isso mesmo, Almeri tá aprendendo a tocar gaita e a gente faz um fandango aí toda semana a gente aprende, ensina e se anima. Um grande abraço para Almeri, a nossa aluna de acordeon, obrigado por estar com a gente, né? Vamos tocar uma bengaldéria e você fica atenta aí para tirar, né, essa música, né? Ver o balanço aí para cantar junto também. Coisa muito boa. Um abraço, Almeri, um ótimo final de semana. Queria fazer uma homenagem pro meu filho Eric, que esteve de Niver quando? Quinta-feira, 13 aninhos. Valeu, Eric, felicidades, tudo, tudo, tudo de bom. Um abraço é da Claudinara Spengler, é a mamãe aí do bairro Rio Branco. Bom dia, bairro Rio Branco, é uma alegria a gente poder chegar até vocês nessa manhã de sábado. A Lúcia Orlandi, bom dia Lúcia. E o povo da Estrela Velha, como é que estão? Tudo certinho? Parabéns pelo belíssimo programa, tô gostando demais. Quem não gosta de um bom bailão? Um abraço lá pra Rosena do Albardão, também nos faz aquela companhia. Valeu, Fernando, lá de Alto da Serra, pedindo JM, a gente trouxe aí pra ti, tomando um bom chimarrão e participando do Pique da Jacuí. O que mais que nós temos? Temos muitos, muitos recados e a gente gosta de lembrar com carinho destas pessoas que estão conosco. A Terezinha, Inês, Frel, Muraro, também conosco, um bom dia. Também conosco a Leonirce Puntel Giovannini, a Jurema Bayerli, a Rosiclei de Bonacops, né? A nossa prima, um grande abraço, um final de semana nota 10 aí para toda a família, também para o Cirilo, também para a mamãe e para o maridão, né? Para o maridão, pessoal lá da Campo da Aviação, tem jogo de bocha por lá. A Regina Helena Cruz Henriques, nos ouvindo, sabe de onde? Lá de Capão da Canoa, Capão da Canoa, o litoral gaúcho. Amélia Miller também conosco, vamos ver aqui quem está também nos fazendo companhia. Um abraço lá para Sidônia e para o Neri. Alô, Linha Tigre, bom dia para vocês, um ótimo programa. Muito obrigado e um final de semana excelente para vocês. Agora é hora das bandas e dos sucessos da atualidade. É isso mesmo. 9 minutos agora para as 11, 14 graus e meio. Essa aqui é para você que deseja ter um fígado de aço.

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5: Então vamos ter festa hoje, né, moçada?
6: 11 horas 3 minutos, 11:03. É festa e festa na Jacuí FM. É o baile da Jacuí todo sábado. Pra você começar o final de semana de bem com a vida. 14 graus e meio de temperatura. Lembrando que hoje tem seleção brasileira, tem Copa do Mundo. E aí, tá acompanhando? Tá acompanhando? Como é que estão aí os times? É. Vamos lá, vamos torcer pro Brasil, vamos torcer pro Brasil. Tomara que essa meninada aí capriche, né? Capriche, porque o povo brasileiro, né, precisa de bons representantes aí no futebol. 11-4, vamos trazendo mais recados. Um abraço lá pra Dorilde Kessler, da Linha Paza. Bom dia, Linha Paza. Daqui a pouquinho tem o Samarino. Um abençoado final de semana para minha família e para nós aqui da rádio. Obrigado, Dorilde. Aquele abraço para ti. Bom dia, Fernando. Aqui a Eleonara. Queria pedir uma música e oferecer para minha colega Maria Emília. E para as meninas da farmácia municipal. Estou aqui tomando um mate e ouvindo o programa. Tá certo. Um abração, então. Olha aí que chimarrão louco de especial. Um abraço, Eleonara. Também para... pra Emília, né? A Maria Emília, a mamãe da Mariana. É, a Mariana também, nossa aluna de 6 aninhos já aprendendo a tocar teclado. Daqui uns dias, hein? Daqui uns dias vai estar pelos bairros aí tocando, né? É, vai tá, vai tocar bastante, colocar todo mundo pra dançar aí com seu tecladão. Um abraço pra minha amiga... é, Eliane Fátima Gorres, lá de Segredo, na sintonia do programa. Quero participar do Pique da Jacuí. O programa tá nota mil. É, tá de arredar as cadeiras, Eliane. Tá de arredar as cadeiras e deixar o serviço pra de tarde. De manhã vamos dançar, vamos curtir. Bom dia, tudo bem? Vamos ver quem é que tá comigo aqui. A Juliana Garcia e Olair, lá da linha brasileira. Bom dia pra vocês. Estão concorrendo ao vinho. Ao vinho especial da FM Shop, que vai ser sorteado logo mais, logo mais. Também quero lembrar você que... vou sortear daqui a pouquinho mais um ingresso para Domingueira com terceira dimensão na Linerval. Aqueles que mandarem mensagem 3742-1090 e disser, olha, eu quero concorrer a esse ingresso, eu quero lá ver o terceira dimensão. Então, vai fazendo isso agorinha, agorinha. 11:06, agora é hora do bloco das Ca-tchaca.

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Tango Caipira, em campo da aviação, Sobradinho, as finais será amanhã à tarde, com transmissão pelas redes sociais das rádios Sobradinho AM, Jacuí FM. Hoje tem jantar baile dos namorados, CTG Galpão da Estância aqui de Sobradinho, show com Renato Jaguarão e baile animado pelo grupo Eco do Pampa. Amanhã, domingueira com terceira dimensão, por ocasião do Festival do Cabrito, Linha Erval Segredo.

11:20, 11:20, o Bailão vai até o meio-dia, juntinho com você, 14,5 graus de temperatura. Vamos programando aqui o Rogério Magrão, estamos devendo esse som aqui, essa aqui não pode faltar nos nossos bailes, de jeito nenhum. Cadê? Cadê? Tava aqui o Rogério, tá ali. Muitos recados ainda chegando por aqui, vamos mandar um abraço pra quem agora? Vamos ver quem é que tá com a gente, pessoal da linha brasileira, um ótimo final de semana, especial de primeira, um abraço lá pro Ivo Aldino, também no Sas Companhia, a Geisibel Machado da Silva lá de Ibarama, pede música com Nave Som e participa do Pique da Jacuí, um abraço Ibarama e região, um abraço lá pro Edson Rodrigo dos Santos, também está conosco. Participando do sorteio do vinho, mas que tal? E o vinho é bom, hein? E o vinho é bom. Obrigado pelo chimarrão gostoso. Um abraço lá pro Antônio Zaloar Carvalho, chimarreando e participando do Pique da Jacuí, lá do Lagoão. Um abraço para vocês de Lagoão e de toda a região. Gostaria de participar do Pique da Jacuí, a Cleusa Elesbão de Pinhalzinho, Lagoão. Alô, Pinhalzinho. Meu esposo ganhou ingresso, o Paulo Cacique. É isso mesmo. É isso mesmo. Pode levar a carteira de identidade, um documento, amanhã, lá na portaria do baile, da domingueira, com o Terceira Dimensão, tá bom? Parabéns, parabéns pra vocês. Também chegando mais recados. Bom dia, Fernando. Teu programa tá nota mil. Quem falou é a Geni. Alô, Geni. Roda dançando agarradinho que eu falei, Roberto, hein? Que tal nós recordar esse sucesso? Um abraço para vocês que estão curtindo a 97. Quem tá pedindo também o porcelanato é a Loreni Folmer, lá da Linha Cereja. Bom dia, Linha Cereja! Vamos programar o Rogério Magrão. Agora é o bloco das bandas, 10:22. Bom dia.

0: 7:28, é o bloco das bandas, sucesso aqui no seu rádio.
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14: Então vamos ter festa hoje, né, moçada?
15: 24 minutos agora para o meio-dia, 24 para o meio-dia. E aí, como é que estão as panelas? A essas horas devem estar cheias. É, daqui a pouquinho o pessoal sai do baile da Jacuí, vai para casa almoçar. Vai para casa almoçar. E o Pique da Jacuí, quem foi o sorteado, a sorteada de hoje, entre todos aqueles que participaram, e a gente agradece. Agradece a você que participou. E hoje, o vinho DV Catena Cabernet Malbec da FM Shop vai para Aneli Redim, lá da linha Facada Segredo. Parabéns, Aneli, aquele grande abraço para você, também para o esposo, para a família. A partir aí da segunda-feira, pode passar aqui na recepção da rádio, das rádios, né? Das rádios, para retirar o seu vinho. Aneli Redim, da linha Facada Segredo. Parabéns! E agradeço todos os que participaram com a gente durante essa semana. Vamos trazendo mais recados, muito mais recados. Olha que coisa boa, o povo tá participando do baile da Jacuí. O salão tá cheio. Um abraço lá pra Marinês Cops de Cerro Branco. Alô, Marinês, um grande abraço, obrigado pela tua companhia. A Silvane, lá de Linha Caramuru, quer uma música, eu ofereço pra Júlia e gostaria de participar. A música é com o Luan Pereira. Um grande abraço pra vocês lá da Linha Caramuru. Bom dia, Fernando Luiz, quem ganhou o ingresso pro baile do Terceira Dimensão? Perdi o sorteio. O sorteio, o primeiro, né? Daqui a pouquinho eu vou fazer o sorteio do segundo ingresso. O primeiro ingresso foi, cadê as minhas anotações aqui? Pro Paulo Cacique. Paulo Cacique, de aqui da do Segredo, né? Paulo Cacique do Segredo, pra Domingueira. Um abraço aí pro Thiago da Copete, pedindo JM. Vamos ver se dá tempo pra gente rolar pra vocês. A Dorilde, um grande abraço pra você, Dorilde. Ouviu o San Marino? A Marizane Copes também nos faz companhia. Quem está com a gente nesta manhã? É, ouvinte do programa é o Gelso Soares. Um grande abraço, Gelso. Obrigado pela tua sintonia também. A Lorecilda do Tamanduá. Bom dia pro Tamanduá. Aquele abraço pra todos vocês. A Elias, né? O Elias Machado da Rosa, queria pedir música e oferecer para a esposa Franciele dos Santos, que está de aniversário amanhã, então tem festa aí, Elias. Lá em Linha Boêmia Agudo. Bom dia, Linha Boêmia. Então, vamos fazer um churrasquinho gostoso, né? Muito bom. A Eulita Maculã aqui de Sobradinho. Bom dia, Eulita. Obrigado pela tua companhia nessa manhã de sábado. Daqui a pouquinho eu trago mais recados, porque agora é hora de música. Vamos ver o que a gente está selecionando aqui para você. Aonde estão as nossas músicas? Está aqui. O baile da Jacuí traz para você agora.
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É isso aí, os Barões da Pisadinha. Esse ritmo também toca aqui no Baile da Jacuí. 15 pro meio-dia, 14 graus e meio de temperatura. Rápido intervalo, voltamos com muito mais.

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14 minutos, 14 para o meio-dia, 14 graus e meio de temperatura, é a hora do 14. 14 graus e 14 para o meio-dia. É, vamos dando os últimos toques e retoques do nosso baile da Jacuí. Você gostou? Gostou do baile da Jacuí? Diz pra gente aí, se você gostou, curtiu, sábado que vem vai ter muito mais. E agora vamos trazer mais alguns recados aqui. Um abraço lá para Berenice Vargas da Silva, também para o Dionísio, obrigado pela sintonia de vocês. A Helenita Schmengler, de Jatal, Goiás, estou fazendo um bolo de capim-cidreira e na escuta, mas que tal? Um abraço para os familiares de Sobradinho, obrigado Helenita, fica sempre conosco, tá bom? Vai ouvindo, tem muita gente que pela internet está conferindo. A internet está em todo lugar e a Jacuí vai para todo lugar com você. Bom dia, Fernando, quero pedir uma música pro Ivan e a Lucimere lá da Serra Velha. Bom dia, Serra Velha Passa Sete, que alegria vocês participando com nós. Vamos lá, bom dia, participar do sorteio Darcy Alisonia Dimmer. Alô, gente querida. O Jair, lá de Linha Fernandes. Bom dia, Linha Fernandes. Um abração, Jair, para ti, para toda a família. E o desejo de um ótimo, ótimo final de semana. A Franciele aqui de Sobradinho toca para minha mãe Silvia, a mesa 6, que ela ama demais essa música. Um ótimo sábado para vocês também. Tá chovendo recado aqui, isso é bom demais. Saber que você faz companhia pra gente e a gente faz companhia pra você. A Carol, a Caroline me ofereceu um chimarrão, coisa boa, muito obrigado. Gostaria de participar do sorteio do vinho. O sorteio do vinho já foi e quem ganhou foi a Aneli Redim, lá da linha Facada. Da linha Facada, segredo. Vamos partilhar esse vinho aí, esse vinho vai ser pro pós-dia dos namorados. Vamos lá, quem é que tá pedindo aqui? 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Você consegue me ajudar? Eu vou passar você. Lojas Luxor Azenha. Muito bem. Olha aí, quem sabe conosco nessa grande manhã do baile da Jacuí, você pode estar assim maximizando o seu negócio, aumentando as vendas, anunciando o seu serviço, é um espaço 100% audiência. É o nosso povo que diz, é o nosso povo que participa. Daqui a pouquinho, então, vou mandar o contato aqui para essa empresa, essa querida empresa que entra em contato com a gente. Bom dia, Fernando, aqui é a Mairô, estou na escuta. O teu programa tá nota 1000. Mando música para as minhas amigas e quero participar do sorteio do vinho. Olha, um abraço especial para quem? Opa, tá chegando aqui. Um cardápio pro almoço. O que que você achou, Anne, desse cardápio aqui, ó? Isso é só para deixar a gente com muita vontade. Alô, Maria Lúcia, pra que fazer isso com a gente? Não judia da gente. Um abraço pra vocês lá de Tunas, um ótimo almoço. A Eliane e Fátima Gores disse que o almoço hoje é sopa de galinha caipira. Pra quem gosta de sopa de galinha caipira, então é uma pedida excelente. Vamos lá, vamos de música. Agora 10 minutos para o meio-dia, né? Alguns recados a gente ainda vai levando, porque o tempo também vai acabando, os ônibus já estão saindo, os ônibus já estão saindo de volta para os seus locais. Você sabia que vieram muitos ônibus para o nosso baile? Para o nosso baile da Jacuí? As empresas de ônibus aí, ó, que querem divulgar também a sua marca, para que venham as lotações por aqui. Olha aí, programa 100% sucesso, muito obrigado. Brigadão! 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
nos fazendo esta parceria. E a sua empresa pode estar conosco também. Liga pra gente, manda um recado, tá bom? Um excelente final de semana. Eu vou trazendo agora o bloco das bandas. O povo pede mais banda aqui. Por isso que a gente roda aquilo que é pedido. Eu quero passar um final de semana contigo!

5 minutinhos agora para o meio-dia, 5 para o meio-dia, e eu vou agradecendo a você que esteve com a gente, vou te agradecendo aquele abraço apertado, aquele beijo no coração, desejo de uma semana excelente, um final de semana sensacional, e dizer que quem ganhou o ingresso do Terceira Dimensão, o segundo ingresso, foi a Nayane Raminelli, lá do Gramado. Alô, Nayane! Nayane Raminelli do Gramado, leva a carteira de identidade, um documento na portaria do baile amanhã de tarde e vai conferir, vai dançar ao som do Terceira Dimensão. Tá combinado? Vai ser assim? Muito, muito, muito bom! Vamos então, fechando o nosso programa, trazendo aquela que toca nos bailes. E aí, cadê ela que toca nos bailes? Hã? Por que que não foi? Me responda agora, por favor. É, às vezes acontece, né, gente? Às vezes acontece, assim, os detalhes aqui. A gente estava numa manutenção aqui da... dos equipamentos. Mas vamos lá, né? Vamos lá, cadê o baile da Jacuí? Cadê o baile da Jacuí que tá aqui? Cadê a música do encerramento? Essa aqui não pode faltar.

É isso aí, o dia já vai raiando, o almoço já tá chegando. Obrigado pela sua companhia, pela sua parceria nesta manhã incrível de Baile da Jacuí.

0: É isso aí. Eu te espero todos os sábados, das 7 da manhã até o meio-dia, porque o bailão é nosso. 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
2: 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Lembrando que neste domingo, a filial do bairro Industrial estará aberta das 8 às 11h30. Cantata de Corais reunirá grupos da região neste domingo em Arroio do Tigre. Lagoão abre inscrições para jovens e adultos concluírem o ensino fundamental e médio. Polícia Civil de Arroio do Tigre recupera celular furtado e identifica suspeito. A PAI de Sobradinho conquista destaques no 11º Festival Nossa Arte Regional. Lagoão realiza videoconferência com o representante da Corsan, a Egea. Ibarama promove o 3º Festival Municipal da Música com inscrições abertas para cantores locais. Campo da Aviação promove neste final de semana o Torneio Internacional de Bochas do Frango Caipira. 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
12: E agora, previsão do tempo com a Metsul Meteorologia. 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
13: Bom dia para todos os nossos ouvintes aqui da Sobradinho. O fim de semana começa com bastante nebulosidade agora de manhã em muitas das nossas cidades aqui no centro do estado, porque nós temos sobre o oceano, pessoal, a presença de um ciclone. Esse sistema faz com que a umidade que está sobre o mar avance em direção ao Rio Grande do Sul. Então ajuda, junto com a temperatura baixa, a formar essa nebulosidade. À medida que o sábado ocorre, o ciclone vai em direção ao oceano. Então vai tendo menos essa umidade do mar. E aí a nebulosidade começa a dissipar. Temos aberturas de sol previstas para o decorrer do dia. Quanto mais à tarde, ok, mais o sol vai aparecer. Não é suficiente para a temperatura subir muito. Na faixa de uns 16, 17 graus a máxima da tarde de hoje. Continua frio no domingo, uns 10 graus de manhã, mas uns 15 à tarde. Então a diferença é muito pequena entre de manhã e tarde, vai dar uma cara gelada para o domingo. E é um dia onde também vamos ter momentos de nuvens, mas intercala com aberturas de sol. E o frio, pessoal, assim, mais de inverno mesmo, segue pelo menos até quarta-feira. Grande abraço a todos. Informações do tempo da Metsul, Leandro Puchowski.
12: Essa foi a previsão do tempo com a Metsul Meteorologia. 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

0: 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A seguir, notícias 12:20 com Josiano Dornelles.
1: Campo da Aviação promove neste final de semana o Torneio Internacional de Bochas do Frango Caipira. Arroio do Tigre. A Associação Cultural do Coral Municipal de Arroio do Tigre promove neste domingo, a partir das 10 horas, a Cantata de Corais da Matriz Sagrada Família. O evento, aberto ao público, vai reunir 6 corais da região em uma manhã dedicada à música, à cultura e à integração entre os participantes e a comunidade. Conforme a presidente da Associação, Adriana Gettenschneider, a iniciativa busca valorizar e preservar a tradição do canto coral, mantendo vivas as raízes culturais que atravessam gerações. Participarão da programação o Coral Pró-Sítio da Associação Sociocultural de Etnias Alemãs de Passo Fundo, o Coral Municipal de Gramado Xavier, grupos de Sobradinho e Candelária, além dos corais anfitriões de Arroio do Tigre, o Infantos, formado por integrantes da terceira idade, e a Associação Cultural do Coral Municipal. O repertório contará com músicas gaúchas e canções especialmente selecionadas para emocionar o público. Após as apresentações, será servido almoço no Salão Paroquial Católico de Arroio do Tigre, com fichas disponíveis antecipadamente com a organização, e também amanhã, no dia do evento, conforme disponibilidade. Durante a tarde, haverá ainda um momento de integração entre os corais e o público, com apresentações espontâneas, músicas tradicionais e um ambiente de confraternização. Adriana destacou que o carinho e a dedicação dos integrantes são recompensados pela presença da comunidade, reforçando a importância de prestigiar e incentivar o canto coral na região.
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1: Brasília. O ministro da Fazenda afirmou na sexta-feira que vai anunciar o desenrola para adimplentes até o final deste mês. Além disso, contabilizou que o novo desenrola deve contemplar 10 milhões de endividados até o final de junho. O ministro afirmou que o projeto de lei de renegociação das dívidas rurais pode prejudicar o setor ao limitar a oferta de crédito e abrir um precedente perigoso se outros quiserem tabelar taxas de juros às custas do governo. Dário Durigan também declarou que está confiante com a aprovação da proposta de emenda da Constituição, a PEC, que acaba com a escala 6-1, que agora está no Senado. São Paulo. A Agência Nacional de Energia Elétrica, ANEEL, elevou a previsão de reajuste da conta de luz de 8 para 8,6%, um percentual superior à inflação projetada para este ano pelo Índice Nacional de Preços ao Consumidor Amplo, IPCA, estimado em 4,9%. Apesar da alta prevista, consumidores da região Norte e Nordeste, do Mato Grosso e parte de Minas Gerais e também do Espírito Santo deverão receber um alívio nas tarifas. Isso ocorrerá com a utilização de mais de 3 bilhões de reais provenientes do encargo de uso de bem público, um recurso que é pago pelas geradoras de energia União pela utilização dos rios na geração hidrelétrica. Em março, na primeira projeção divulgada do ano, a ANEEL estimava um aumento médio de 8% nas tarifas, sem considerar os efeitos da utilização dos recursos. No boletim divulgado ontem, a agência informou que a destinação desses valores ajudará a reduzir o impacto do reajuste para os consumidores atendidos pelas distribuidoras beneficiadas. Por outro lado, a ANEEL destacou o aumento dos custos de geração de energia em relação a um regime de chuvas menos favoráveis no ciclo hidrológico 2025-2026. Teherã. O exército americano derrubou vários drones iranianos que tinham como alvo embarcações comerciais no Estreito de Hormuz, informou o Comando Central dos Estados Unidos neste sábado. A derrubada acontece apesar do otimismo demonstrado poucas horas antes por ambos os lados em relação a um acordo de paz. O incidente acontece justamente horas após Teherã, Washington e Islamabad, que atua como mediador das partes, demonstrarem o otimismo quanto a um acordo de cessar-fogo para o fim da guerra no Oriente Médio, após semanas de negociações. No entanto, os detalhes do tratado divulgado pelas mídias iranianas e americanas são divergentes, enquanto o Irã afirma que o acordo pode ser assinado e anunciado nos próximos dias. Um alto funcionário da Casa Branca estimou a probabilidade de um acordo que levaria um período até 60 dias de negociações técnicas, com a possibilidade de uma aprovação de até 80 ou 85%. Washington. O acordo de paz entre os Estados Unidos e Irã pode ser concluído nas próximas 24 horas, segundo o governo do Paquistão, que atua como mediador entre os dois países que estão em guerra. A informação foi divulgada pelo ministro paquistanês Shehbaz Sharif neste sábado. Na última quinta-feira, o presidente dos Estados Unidos, Donald Trump, anunciou que um acordo de paz entre o Irã seria assinado neste final de semana. No dia seguinte, o ministro das Relações Exteriores, Abbas Araki, afirmou que o memorando de entendimento com os americanos nunca teve tão próximo e a perspectiva de o final do conflito de meses no Oriente Médio ganhou ainda mais força. Nenhum dos lados divulgou oficialmente o conteúdo do novo acordo. Também neste sábado, o governo dos Estados Unidos anunciou que derrubou vários drones iranianos que pretendiam atacar navios comerciais no Estreito de Hormuz. Porto Alegre.

58 de busca e apreensão, 58 bloqueios de contas bancárias de pessoas físicas e jurídicas e 14 sequestros de veículos. Foram apreendidos mais de R$ 22 mil em espécies e uma arma de fogo. No Rio Grande do Sul, mandados foram cumpridos em Porto Alegre, Canoas, Cachoeirinha, Eldorado do Sul, Gravataí, Nova Santa Rita, Farroupilha, Gramado, Caxias e Santa Maria. Em Santa Catarina, as diligências ocorreram em Florianópolis, Criciúma, Balneário Rincão, Lauro Miller, Palhoça e São José. Também foram cumpridos mandados de busca e apreensão em estabelecimentos prisionais. Além disso, diligências investigatórias foram realizadas em empresas que são localizadas nos estados de São Paulo e Mato Grosso do Sul, com apoio das respectivas polícias civis. Participaram da operação 249 policiais civis gaúchos e 50 agentes da Polícia Civil de Santa Catarina. Porto Alegre. O setor de serviços, formado por atividades como transporte, turismo, restaurante, salão de beleza, internet e tecnologia da informação, cresceu 1,2% na passagem de março para abril. O resultado marca a primeira alta de um intervalo de 6 meses. Em março, o desempenho recuou 1,1%. No acumulado de 12 meses, o setor apresenta uma expansão de quase 3%. Na comparação com abril do ano passado, houve um crescimento de 1,9%. Os dados fazem parte da pesquisa mensal de serviços, divulgada pelo Instituto Brasileiro de Geografia e Estatística, o IBGE. Na comparação entre os meses imediatamente seguidos, a última alta foi em outubro de 2025, com a expansão pequena de 0,3%, quando o alcanço do nível mais alto da série iniciada aconteceu em janeiro de 2011.

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1: Sobradinho. O encontro de casais com Cristo da paróquia Nossa Senhora dos Navegantes de Sobradinho realiza neste sábado mais uma edição do tradicional Festival do Carreteiro. A programação terá início às 18 horas com a missa em ação de graças pelos 10 anos da evangelização das famílias, através do movimento celebrada pelo padre Matheus Venturini. Após a celebração, o festival será realizado no Salão Paroquial. O cardápio contará com carreteiro de linguiça, carne bovina, carne suína e calabresa com coração, além de saladas, cucas e acompanhamentos. Os ingressos custam R$ 30,00 para adultos e R$ 15,00 para crianças de 8 a 12 anos. As fichas podem ser adquiridas com o casal coordenador Cléo da Rosa e Clair de Sena pelo telefone 519-9639-4931 ou diretamente com o padre Matheus Venturini. A expectativa da organização é reunir a comunidade para um momento de confraternização, fé e integração entre as famílias. Passa 7. A Prefeitura, em parceria com o Senar, a Secretaria Municipal da Assistência Social e o Sindicato Rural de Sobradinho, promoveu o curso de tortas e docinhos na comunidade Rainha do Brasil, em Pitingal. A capacitação foi ministrada pela instrutora Valdiva Paz e reuniu integrantes do grupo Estrela do Amanhã. Durante o curso, os participantes receberam orientações sobre o preparo de tortas e doces, técnicas de decoração, boas práticas de higiene e a manipulação de alimentos. Além do aprendizado culinário, a atividade destacou o potencial da confeitaria como alternativa para a geração de renda e empreendedorismo, incentivando os participantes a transformar o conhecimento adquirido em oportunidades de negócio. 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O dólar inverteu o sinal positivo visto pela manhã de sexta-feira e passou a operar em queda. A moeda caía 0,5%.

0: 0,80%, cotada R$ 5,06. Já o Ibovespa, principal índice da Bolsa Brasileira, caiu 0,16% no mesmo horário e chegou aos 171.227 pontos. Na área agrícola, a Cotriel comercializou a soja a R$ 114,00 o saco, o milho R$ 58,00, o trigo PH R$ 78,00 acima R$ 69,00 e o preço do arroz em casca R$ 55,00. Conforme as cotações da Emater, o feijão o saco de 60 quilos vale R$ 178,56. No mercado de carnes, o preço médio do quilo do boi vivo é de R$ 12,05, a vaca R$ 10,75, o búfalo R$ 10,07, o cordeiro R$ 13,31 e o suíno R$ 6,15. Já o preço médio para o litro de leite pago ao produtor no Rio Grande do Sul, segundo o Conceleite, é de R$ 2,51.
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0: Sobradinho. Os vereadores estarão reunidos na próxima segunda-feira para a realização da 17ª sessão ordinária do ano. Durante a sessão estarão em discussão dois projetos de lei encaminhados pelo Executivo, o que trata da denominação de pontes localizadas em bairros do município, o que autoriza o Executivo Municipal a realizar a concessão de uso de forma onerosa de um módulo localizado no Centro de Empreendedores Individuais. A comunidade poderá acompanhar a sessão ao vivo pela Câmara na página oficial da Câmara de Vereadores de Sobradinho pelo Facebook. Lagoa Bonita. A Secretaria da Agricultura e Meio Ambiente está com inscrições abertas até o dia 19 de junho para produtores interessados em receber sementes de milho pelo programa Milho 100%. As sementes serão distribuídas gratuitamente com limite de até 4 sacas por produtor, totalizando 92 sacas. Para participar, é necessário realizar a inscrição na secretaria e apresentar documentos pessoais, além de possuir o cadastro ativo no Cadastro Nacional da Agricultura Familiar, o CAF. A iniciativa faz parte do Programa Extraordinário de Recuperação das Lavouras de Milho e Sorgo na safra 2026-2027, que substitui o antigo programa Troca-Troca, com o objetivo de incentivar a produção rural, fortalecer a agricultura familiar e contribuir para a segurança alimentar no município. Lagoão. A Secretaria de Educação, Cultura e Desporto está com inscrições abertas para o Núcleo Estadual de Educação de Jovens e Adultos, oferecendo oportunidade para quem deseja concluir o ensino fundamental ou o ensino médio. As inscrições podem ser feitas até o dia 16 de junho, junto à Secretaria da Educação. A iniciativa é voltada a jovens e adultos que buscam retomar os estudos, ampliar os conhecimentos e conquistar novas oportunidades pessoais e profissionais. Para efetuar a inscrição, os candidatos devem apresentar uma foto 3x4, histórico escolar original da última escola frequentada, uma cópia da carteira de identidade, o comprovante de residência, certidão de nascimento e assinar a procuração disponibilizada na Secretaria da Educação. A prova será no dia 22 de junho em Passo Fundo, com início às 8 da manhã. A administração incentiva os interessados a aproveitar a oportunidade de investir na educação e construir um futuro com mais possibilidades por meio da qualificação e da conclusão da escolaridade básica. Ibarama. A administração promove no dia 19 de junho o 3º Festival Municipal da Música, um evento que tem como objetivo valorizar os talentos locais e incentivar a cultura por meio da música. A programação será realizada no Salão Paroquial com início às 19 horas. A expectativa é reunir artistas, cantores e a comunidade em uma noite especial de apresentações, emoção e integração, destacando os talentos do município. Os interessados em participar do festival ainda podem fazer sua inscrição no Centro de Eventos de Ibarama. Os candidatos terão direito a 2 ensaios preparatórios antes da apresentação. O festival contará com premiação para o 1º, 2º e 3º lugares em ambas as categorias, com entrega de troféus e premiações em dinheiro. A administração de Ibarama lembra que o evento visa incentivar os artistas locais em mais uma edição do Festival Municipal da Música, que promete celebrar a cultura e os talentos do município. Lagoa Bonita. Os carnês do IPTU já estão disponíveis para retirada na Tesouraria de Lagoa Bonita. Os contribuintes que optarem pelo pagamento em cota única terão direito a 10% de desconto com vencimento em 30 de junho. Também é possível realizar o pagamento de forma parcelada em até 5 vezes, com a primeira parcela vencendo também no dia 30 de junho. A administração destaca que os recursos arrecadados por meio do IPTU serão revertidos em investimentos e melhorias para a comunidade, contribuindo para a execução de obras de infraestrutura e o desenvolvimento do município. 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E o Brasil estreia na Copa do Mundo neste sábado em Nova Jersey, nos Estados Unidos, logo mais às 19 horas, horário de Brasília. A equipe vai encarar o Marrocos em duelo que abre a primeira rodada do Grupo C. O técnico Carlo Ancelotti comandou o último preparativo da seleção na sexta-feira. A provável escalação do Brasil tem Alisson no gol, Danilo ou Ibanez, Marquinhos, Gabriel Magalhães e Alexandro ou Douglas Santos no meio-campo, junto com Casemiro, Bruno Guimarães e Lucas Paquetá. Mais à frente tem Rafinha, Matheus Cunha e Vinícius Júnior. Quarto colocado na última Copa do Mundo, Marrocos também chega no torneio na esperança de repetir a última campanha da edição no Catar. No entanto, a seleção de Marrocos teve 2 baixas por lesão nos amistosos da data FIFA em junho. Por outro lado, o capitão Misco da Associação Sobradinho recebeu alta hospitalar na última quinta-feira, após passar por uma cirurgia na cervical para corrigir uma lesão. O capitão já se encontra em casa, mas sua recuperação ainda inspira cuidados. Por orientação médica, ele não deve receber visitas por alguns dias.
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0: Arroio do Tigre. Na tarde de ontem, agentes da Delegacia de Polícia recuperaram um telefone celular que havia sido furtado de uma residência no bairro Coab, em Arroio do Tigre, há cerca de 4 dias. Após a realização de diligências investigativas, os policiais localizaram o aparelho e identificaram também o suspeito de envolvimento no crime. Conforme a Polícia Civil, ele será responsabilizado pelo delito. A delegada Graciela Foreste Chagas destacou que as ações de combate aos crimes patrimoniais seguirão sendo intensificadas na região. A Polícia Civil reforça a importância de registrar ocorrências, contribuindo assim para a investigação e a elucidação dos crimes. Sobradinho. O Departamento de Esportes da Prefeitura, em parceria com a Secretaria de Educação, Cultura, Turismo e Desporto, está organizando a Taça Municipal Professor Adilson Bride de Voleibol Quarteto Misto. A competição será no dia 19 de julho, a partir das 13h30, no Ginásio Castelão ou no Ginásio do bairro Mairon, com local definitivo a ser confirmado pela organização. Cada equipe deverá ser formada por 4 atletas em quadra, sendo 2 homens e 2 mulheres. Poderão participar somente atletas que possuem título de eleitor em Sobradinho. As vagas são limitadas e as inscrições custam R$ 50,00 por quarteto. A premiação contará com troféus e medalhas para os 3 primeiros colocados, além de medalhas para o 4º lugar. A organização também estuda a possibilidade de oferecer a premiação em dinheiro ou outros incentivos. O regulamento, a forma de disputa e o sorteio dos confrontos serão apresentados em uma transmissão ao vivo no dia 15 de julho. Segundo o diretor de esportes, Milton Roberto Sete, a expectativa é que a competição seja marcada por grandes disputas e momentos inesquecíveis para os atletas e os torcedores. Sobradinho. A APAE de Sobradinho participou do 11º Festival Nossa Arte, fase regional, realizado no dia 10 de junho em Rio Pardo. Ao todo, 17 integrantes da entidade representaram o município em diversas modalidades artísticas, demonstrando talento, criatividade e superação. A delegação participou das categorias de artes visuais, pintura, economia criativa com o projeto Sal Temperado da APAE, artes literárias, poesia, danças folclórica, música e expressão 40+. Os participantes conquistaram excelentes resultados, com destaque para o primeiro lugar em artes visuais, pintura. A APAE também alcançou o segundo lugar em artes literárias, poesia, além de 2 terceiros lugares na modalidade economia criativa, sal temperado da APAE e expressão 40+. O Festival Nossa Arte é um importante espaço de inclusão, valorização e reconhecimento das potencialidades das pessoas com deficiência. Por meio da arte, os participantes têm a oportunidade de expressar os seus sentimentos, compartilhar talentos e fortalecer a autoestima. Além das premiações, o evento também promove a convivência, o respeito às diferenças e a construção de uma sociedade mais inclusiva, proporcionando momentos de protagonismo e inspiração para toda a comunidade. Lagoão. A administração municipal realizou nesta semana uma videoconferência com o representante da Corsan, a Egeia, Eliton Rodrigues, para tratar de importantes melhorias no abastecimento de água no município. Durante a reunião foi confirmada a perfuração e a reperfuração de um poço de abastecimento como investimento fundamental para ampliar assim a oferta de água e garantir maior segurança hídrica a toda a população. A ação busca evitar problemas de desabastecimento e atender de forma mais eficiente todas as residências do município. A administração segue assim acompanhando de perto as demandas da comunidade e trabalhando em parceria com os órgãos responsáveis para promover mais qualidade de vida a todos os moradores do município.
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0: Segredo. A administração, por meio da Secretaria de Obras, está realizando trabalhos de manutenção da ponte localizada no Cerro Queimado sobre o Arroio Lagoão. A intervenção contempla a substituição de pranchas e demais reparos necessários na estrutura, proporcionando mais segurança, estabilidade e melhores condições de tráfego para todos os usuários. A realização desses serviços demonstra o compromisso da administração com a conservação da infraestrutura rural, buscando garantir estradas e pontes em boas condições de uso, promovendo mais segurança, mobilidade e qualidade de vida para a população. A prefeitura segue trabalhando de forma permanente na manutenção e na melhoria das vias e estruturas do interior, atendendo às necessidades das comunidades e fortalecendo o desenvolvimento do município. Arroio do Tigre. A Secretaria da Assistência Social participou do encontro regionalizado de apoio técnico do Departamento Estadual de Assistência Social, Apoio SUAS, realizado nos dias 11 e 12 de junho em Estrela Velha. Representando o município, o secretário de Assistência Social, Artemio Dracler, as assistentes Mayara Hermes do Nascimento e Vera Lúcia Batiste, os servidores do Cadastro Único e Programas do Bolsa Família, Elaine Hammer-Schmidt e Gabriel Dalmolin-Konzen, além da ADF Catiane Raminelli, que acompanhou a equipe durante a capacitação. O encontro reuniu gestores, técnicos e trabalhadores da assistência social da região para momentos de aprendizado, troca de experiência e atualização sobre temas fundamentais para o fortalecimento do Sistema Único de Assistência Social, bem como Cadastro Único, Programa Bolsa Família, Vigilância Socioassistencial, benefícios eventuais e também a gestão financeira. Pinhal Grande. Sim. A primeira Expo Pinhal, realizada juntamente com a 47ª Festa da Soja, foi encerrada com grande sucesso em Pinhal Grande, reunindo mais de 10 mil visitantes ao longo de 3 dias de programação. O evento contou com a participação de 94 expositores de diversas regiões do Rio Grande do Sul, oferecendo atrações voltadas aos negócios, agronegócio, comércio, cultura, gastronomia e entretenimento. A feira foi promovida pela Associação Cultural Comunitária de Pinhal Grande e pela Sociedade Cultural Esportiva Avenida, com apoio da Prefeitura. Um dos destaques foi o espaço destinado ao comércio local, que disponibilizou gratuitamente 20 estandes para empresas do município. A iniciativa contribuiu para fortalecer os empreendimentos locais e impulsionar as vendas durante a programação. Além da movimentação econômica, a Expo Pinhal também contou com apresentações culturais e grandes shows, atraindo o público de diversos municípios da região. Com resultado positivo da primeira edição, a feira passa a integrar o calendário de grandes eventos de Pinhal Grande, reforçando o potencial do município para sediar eventos de grande porte e promover o desenvolvimento regional. A organização destacou o envolvimento da comunidade, dos expositores, dos patrocinadores e equipes de trabalho como fatores fundamentais para o sucesso da feira e já projeta a realização da próxima edição. Previsão do tempo. O Rio Grande do Sul recebe uma massa de ar frio neste final de semana com a queda nas temperaturas. O ciclone extratropical que trouxe chuva e vento ao estado na sexta-feira continua se afastando do Rio Grande do Sul. Na metade oeste, na campanha, na fronteira, haverá também sol e períodos de nebulosidade, mas sem chuva. O centro, os vales, a região metropolitana e a faixa leste ainda contarão com nuvens e pode ter chuvisco passageiro ao longo do dia. O amanhecer foi frio e marcou todo o Rio Grande do Sul neste sábado. Porém, o tempo firme será destaque em praticamente todo o Rio Grande do Sul neste domingo. O sol aparece e o ar seco, típico das massas polares, é que domina o estado gaúcho. O frio intensifica durante a madrugada e principalmente ao amanhecer, especialmente na campanha no sul e na fronteira oeste, sendo destaque também aqui para a região Centro-Serra. Durante o dia, as temperaturas sobem um pouco, mas ficam agradáveis. Na metade leste, a umidade marítima provoca algumas nuvens e pancadas isoladas de chuvas. Aqui para a região Centro-Serra, a temperatura mínima de hoje foi de 9 graus e 8 décimos, e a máxima pode chegar aos 17 graus. Neste momento, em Sobradinho, na quadra Altos da Matriz, a temperatura é de 14,5 graus e a umidade relativa do ar está em 84%.
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0: Uma informação complementar. O Departamento de Esportes da Prefeitura de Sobradinho, em parceria com a Secretaria Municipal de Educação, Cultura, Turismo e Desporto, está organizando a Taça Municipal Professor Adson Bride de Voleibol Quarteto Misto. A competição deve iniciar no dia 19 de julho, a partir das 13h30, no Ginásio Castelão ou no Ginásio Maioron, com local definitivo ainda a ser confirmado pela organização. 12h50, Rádio Sobradinho AM e Rádio Jacuí FM, a rede regional da informação. Anunciou aqui, vendeu. A última notícia, Sobradinho. A localidade de Campo da Aviação, em Sobradinho, sedia neste final de semana o Torneio Internacional de Bochas do Frango Caipira. O evento, que chega à sua 24ª edição, consolidado como o maior de sua história, encerra uma série de disputas na comunidade que já contaram com as modalidades de franguito, feminino e galo velho. O torneio deste ano bateu recorde de inscrições e projeta distribuir mais de R$7.000 em premiação total, incluindo dinheiro, troféus e medalhas. 45 equipes de diferentes regiões do Rio Grande do Sul, como Cachoeira do Sul, Cruzeiro do Sul, Santa Maria e também do Uruguai, já estão confirmadas para a competição. Para dar conta do volume de jogos, a organização montou uma força-tarefa que envolve o empréstimo de 15 canchas de carpete, espalhadas por municípios da região Centro-Serra, como Ibarama, Lagoa Bonita, Segredo e Arroio do Tigre. Os times anfitriões atuarão como cabeças de chave na primeira fase, enquanto a comunidade de Campo da Aviação, que passou por uma ampla renovação em sua estrutura de cancha, vai centralizar as fases finais e a coordenação geral dos jogos. A programação começou oficialmente na noite de ontem com o Esquenta-Braço. As finais do Esquenta-Braço ocorreram na manhã deste sábado, quando teve também o Congresso Técnico e a abertura oficial do Torneio de Trios Principal. Após o almoço de hoje, iniciam oficialmente as partidas, que se estendem por toda a tarde e avançam pelo domingo. A comunidade também preparou um cardápio especial oferecendo massa com galinha neste momento em Campo da Aviação e um churrasco para este domingo. Para garantir a logística do campeonato e o transporte dos atletas e comissões, entre demais canchas, a comissão organizadora também conta com o apoio da Prefeitura de Sobradinho, que disponibilizou um veículo para o deslocamento das equipes durante a competição. A Rádio Sobradinho transmitiu na manhã de hoje uma edição especial do programa de sábado direto de Campo da Aviação. Amanhã, a equipe esportiva de bochas das Rádios Sobradinho e Jacuí transmitem as finais do torneio internacional através de suas redes sociais. 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

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Seja bem-vindo, seja muito bem-vindo a essa programação musical de sábado à tarde, sábado 13 de junho de 2026, que estamos iniciando. Música.

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2: Muito bem, estamos aqui em Campo da Aviação, Torneio Internacional do Frango Caipira. Nós vamos conversar agora com o diretor de esportes aqui do município de Sobradinho. Jogos já aconteceram pela manhã, Nilton Roberto Sete, e prosseguem agora na parte da tarde, tanto aqui em Campo da Aviação como também em outras canchas da nossa região, demonstrando essa integração também, né, não só com canchas aqui de Sobradinho, mas também de municípios vizinhos. Boa tarde.
3: Boa tarde, Vinícius, mais uma vez, satisfação muito grande falar com você, falar com os ouvintes da Rádio Sobradinho. Um grande evento, um grande torneio, a gente está aqui para aprender cada vez mais Segredo, Arroio do Tigre e tantos outros municípios, né? Logo mais sai, o sorteio já saiu, portanto, e daí a gente vai conhecer os destaques, grandes equipes, grandes jogadores da grande Porto Alegre, de fora dela. Expectativa para hoje à tarde, então, de grandes jogos de bocha, bocha trio, nós teremos, então, uma expectativa é muito grande para essa tarde e amanhã conhecer os vencedores.
2: Uhum. Milton, que está chegando, né? Há poucos dias assumiu a questão do esporte no município, mas já sabe da tradição da bocha, e o torneio aqui de Campo da Aviação só reforça isso, né, Milton?
3: Só reforça isso. Eu vou colocar dois pontos fundamentais, Vinícius, que é a Associação Esportiva Sobradinho e a bocha. Ali existe o equilíbrio das duas coisas que funcionam dentro do município e fora dele. São fortes e também tem os projetos sociais. Essas três coisas são as que mais andam no município Sobradinho e principalmente na nossa municipalidade, conforme eu falo. E agora a gente quer agregar, fazer o equilíbrio, a balança, para que entre o futsal, para que entre um torneio de bocha, que já tem, mas a gente vai fazer o municipal de bocha e outras modalidades que aqui não se tem. Tem que crescer com o voleibol e fazer um equilíbrio de tudo para que o engajamento disso aí a gente consiga equilibrar essas modalidades que vamos realizar no decorrer desse trabalho que estamos executando há 4 dias.
2: Ou seja, o apoio para a bocha está garantido também.
3: O apoio para a bocha está garantido, com certeza está garantido para 2027, e a expectativa da gente fazer aí um campeonato municipal, ter o apoio do Givazone, ter apoio de toda a comunidade, aprender, né, sobre a bocha. Campeonatos, dobramentos a gente sabe fazer, mas a gente vai tentar fazer o melhor. Apoio da bocha terá.
2: Muito bem, muito obrigado, Milton Roberto Sete. Guilherme Gervasoni, ele que vem lá da Serra Gaúcha, é da terra, mas mora atualmente na Serra Gaúcha e vem aqui para competir também no Torneio Internacional do Frango Caipira. Expectativa aí para já iniciar os jogos na tarde de hoje. Boa tarde, Guilherme.
4: Boa tarde, boa tarde. Sempre uma satisfação poder voltar para casa, né? E a expectativa é grande, né? Grandes rever grandes amigos, grandes atletas. A gente espera que aconteçam grandes partidas e, como sempre, que vença o melhor, né?
2: Com certeza. Mais uma vez, salientar a qualidade, o nível, né, dos atletas aqui presentes, né, Guilherme? Você, inclusive, é o atual campeão da Copa América de Bochas, do Arroio do Tigre, né? Então, só reforça a qualidade técnica das equipes também.
4: Isso, com certeza. A gente vê aí muitos jogadores de alto nível. Então, com certeza, a gente vai ter grandes jogos, grandes embates aí, que vai ser muito atrativo para quem está assistindo, né?
2: Uhum. E convidar o pessoal, né, para quem está em casa nos ouvindo, que gosta da bocha, esse é um campeonato, é um prato cheio, né, para quem realmente gosta de assistir uma partida, acompanhar, né, um torneio.
4: Com certeza, reforço o convite para que venham assistir, que assistam amanhã também, né, as finais que vão ser transmitidas pela rádio, e quem não puder comparecer, né, pessoalmente, compartilhe, assista pelas redes sociais, e quem puder presencialmente vem aqui prestigiar o grande evento.
2: Maravilha, venha você também acompanhar de perto aqui o torneio de bochas do Frango Caipira, iniciando nesta tarde aqui em Campo da Aviação, também em outras canchas da nossa região. Tem Arroio do Tigre, também Segredo, município de Barama, que também recebem partidas, né, do Campeonato Internacional de Bochas do Frango Caipira aqui em Campo da Aviação neste fim de semana. Para as rádios Sobradinho AM e JPFM, falou o repórter Vinícius Resch.
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18: Opa, estamos chegando a partir de agora na 97.3 para deixar a tua tarde de sábado ainda melhor por aqui. 1h10, 1h10, chegando por aqui Marlon Fiuza contigo até as 5, hein? Trazendo o melhor da programação do FM. 15 graus, 1 décimo a temperatura, 83% é a umidade relativa do ar. 1h10, 1h10, vem com tudo, vem comigo, vem na nave da 97 a partir de agora. 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Telefone tá pra ti, tá liberado, 513-7742. Tá pro teu pedido musical, pra te programar a tua, pra te pedir a tua preferida. Já temos recados por aqui. Alô, Yuri! Yuri em Candelária, sempre ligadaço com a gente, mandando seu recado por aqui, deixando o registro da sua audiência, mandando um abraço para as gurias El Bardão, para o pessoal da aviação e para nós da rádio. Um abraço, Yuri! Yuri Candelária sempre ligado com a gente. E agora, vamos começar assim, ó, recordando com clássicos que fazem parte do bailão. Essa aqui é demais, hein?
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18: KN por aqui, o Diário de Verão. Depois em São Marino e Sétimo Sentido. Boa tarde para você. Vem comigo, vem junto na 97.

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0: 2 horas 32 minutinhos, 2h32, voltamos com a programação do meu, do seu, do nosso sabadão. 5137421090, telefone para ligação, ligação no WhatsApp também, vamos atender. Vamos atender para ver quem tá para falar com a gente no WhatsApp. Alô, boa tarde.
1: Boa tarde, Marlon.
0: Ô, Loci, tudo bem?
1: Tudo bem, tu, como é que tá?
0: Tudo, já é, Loci, tá moderna, ligando pelo WhatsApp, rapaz.
1: Ah, tô aqui na casa do meu filho.
0: Que coisa boa, onde é que mora o filhão aí?
1: Tá tudo bem, hoje ele tá de aniversário.
0: Parabéns pra ele, peraí. Vamos achar minha trilha de feliz aniversário aqui pra ele. Desejar muita saúde, muita paz, muita prosperidade, muitas coisas boas e que Deus abençoe sempre, né? Olha aí!
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0: Parabéns pra ele, tudo é bom, hein, Lucy?
1: Sim, eu tô fazendo também uma homenagem pra ele aqui, mano, desejando tudo de bom pra ele, vamos ficar comer um churrascão com ele aqui hoje.
0: Opa, coisa boa, já rolou aquela carne então?
1: Sim, já rolou, né?
0: Coisa boa.
1: Mas eu que não é conseguir lugar pra ir, homem.
0: Ah, mas tu viu que deu certo? Coisa boa.
1: E a mãe tá bem?
0: A mãe tá bem, tá por casa.
1: Um abração pra ela aí, tá, Marco?
0: Obrigada. Eu sei que ela tá na escuta, daqui a pouco ela devolve um abraço pra senhora aí, tá bom?
1: Sim.
0: Ela...
1: O Tonho, o Zé e o Tonho tá mandando um abraço pra ti também, o aniversariante que tá mandando.
0: Um abraço pro Tonho e pro Zé e tudo é bom pra essa gurizada aí. Estão aproveitando o sábado então, né?
1: Obrigado, Marco. Obrigado. Pega um pouco pra mandar a foto do bolo aí pra ti, tá?
0: Beleza, por... manda um pedaço junto já, tá?
1: Tá bom. Então tá, valeu, um abraço. Valeu.
0: Qual música vamos ouvir, Lucy? Pera aí. Qual que vamos ouvir?
1: Escolhe uma música bem gaúcha pra ele, que ele é gaúcho.
0: Galdera, rapaz, vamos escolher uma gaúcha de primeira pra ele então, tá?
1: Então tá bom.
0: Um abraço, valeu, um abraço. Tudo é bom, tchau, tchau. Loci, nossos ouvintes aí sintonizados com a gente, acompanhando por aqui a programação do Sabadão, hein? 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Mais ligação no WhatsApp chegando, mais ouvinte para falar com a gente. Alô, boa tarde.
3: Boa tarde, Marlon. Tudo bem?
0: Sandra. Ô, Sandra, tudo bem por aí?
3: Tudo bem contigo?
0: Tudo bem, coisa boa, Sandro. O que tá fazendo nessa tarde de sabadão?
3: Tô aqui fazendo uma faxina e tomando um chimarrão.
0: Coisa boa pra esquentar a garganta aí, tá friozinho, né?
3: Aham.
0: E o que nós vamos ouvir de música, Sandra?
3: Roda uma música aí com os atuais, escolhe uma boa aí pra nós.
0: Mas vamos trazer uma top dos atuais pra vocês aqui. Pra quem que vai?
3: Ah, oferecer pra o Gilcemar Soares da Silva.
0: Tá certo, um abraço pra vocês, bom final de semana, tá?
3: Obrigado igualmente.
0: Valeu, tchau, tchau. Tá aí a Sandra ligadinha com a gente também na faxina, né? E ligada na programação do Sabadão. Vamos lá, vamos com o som. Essa aqui eu excluí a dedo pra vocês, hein? Aumenta o volume, vem comigo.
4: Alô, meu povo!
0: E a mão da sua filha com a banda universitária. Depois tem os atuais.
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Alô, galera, tudo bem? Aqui é o Fernandinho da banda Os Atuais. Eu tô passando aqui pra dizer pra vocês que nós estamos ligadinhos no Sabadão na Jacuí do querido amigo Marlon Fiuza, aí da rádio Jacuí FM, a máquina. E claro, nós, a banda Os Atuais, fazemos parte dessa programação. Um forte abraço dos Reis do Baile, Os Atuais.

Tá aí, sucesso dos atuais aqui no Sabadão. E amada minha, faltando 17 minutinhos para as duas. Deixa eu mandar um feliz aniversário pro Leonardo. Alô, Leonardo Guerreiro! Meu grande amigo aí, né? Leonardo Guerreiro, um abraço para a comadre Lisane também, sintonizada com a gente, com o padre Gilson, o Marcos aí, meu afilhado aí também, né? Ligadaço com a gente. E hoje é aniversário do Leonardo, saúde, paz, realizações, e a mãe, o pai, né? Todo mundo, toda a família, todos os amigos, Leonardo, desejam para ti o melhor na tua vida. É isso aí, um abraço para ti, tudo é bom. Quem mais por aqui? Alô, Tamires! Tamires, faz homenagem aí pro Dani, né? E para todos aí da casa Tamires, o padrinho, a madrinha, o Luan, que vai estar fazendo aniversário amanhã. A música pode ser Nos Bailão com Corpo e Alma. Valeu, Tamires. Sintonizada com a gente no Passa 7. E pro Leonardo, vai chegando o JM. JM, né, os atuais. JM chegando para cantar. Feliz aniversário. Depois tem Corpo e Alma. Depois intervalo comercial rapidinho. É VaptVupt, eu tô de volta. Não sai daí.

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5: Seguimos por aqui com o nosso sabadão, faltando seis minutinhos para as duas, 15 graus, 8 décima temperatura, 78% é a umidade relativa do ar. Seguimos com o nosso sabadão, só com as melhores para você, hein? E o sabadão fica ainda melhor com a tua participação, com a tua mensagem aqui na nossa programação, hein? Chegando mensagem por aqui. Alô, seu Wilson Fortes. Wilson Fortes, sintonizado com a gente, pedindo uma bem apaixonada. Oferece para as gatinhas solteiras e tá à procura de uma gatinha, né, Wilson? Ele deixou o telefone de contato. Alô, gatinha solteira. Anota o telefone do seu Wilson aí se quiser ligar depois, tá? O telefone do seu Wilson é o 519-8034-8876. Anota o telefone do seu Wilson aí, faz a ligação, tá bom? Alô, Rosena. Rosena ligada com a gente ao Bardão. Um abraço pra ti, Rosena. Obrigado pela companhia. Obrigado pela sintonia por aqui, tá bom? A Lucy tá mandando foto aí do aniversariante, da galera que tá sintonizada pra gente. Já vi que vai ser bom demais a sobremesa, hein? Um abraço pra Lucy, nossa amiga, nossa ouvinte aí, sempre sintonizada com a gente. Abração pra senhora, tá, Lucy? Não conhecia, não conheço pessoalmente agora, mas eu recebi a foto da dona Lucy por aqui. Um abraço pra senhora, abração aí. Obrigado pelo carinho, pela audiência de sempre, tá bom? Tá a dona Lucy na frente de uma torta do Grêmio. O pessoal é gremista aí. E uma panelada de sagu, que eu vou te falar uma coisa, hein? Que coisa boa, um abraço pra vocês aí. Aproveite com a família, aproveite com o pessoal. Um abraço pro aniversariante também, tá bom? Um abraço pra vocês, tudo é bom. Quem mais? Boa tarde, Marlon, tudo bem? Aí, Diane de Lagoão, quero ouvir a música. Acho que eu vi um gatinho com um Caldre Beat. Eu ofereci pra todos na escuta. Vou procurar essa, tá bom, Diane? Não tô ligado qual que é, mas eu vou achar pra ti e vou tocar, tá? Boa tarde, sou o Paulo, quero ouvir Elton John, Nikita. Valeu, Paulo, essa aqui eu não tenho na programação. Mas um abraço pra ti, obrigado pela audiência e pela companhia aqui, tá? Boa tarde, a Ivânia de Venâncio. Boa tarde, Ivânia. Obrigado pela audiência, obrigado pela companhia, valeu pela audiência de sempre. Tá chegando ouvinte, Jorge Augusto vai se aproximando por aqui. Que tem recado de ouvinte aqui na programação, Jorge. É isso aí, o ouvinte, programa pede, manda sua mensagem, manda o seu recado. E o Jorge anuncia para nós, Jorge Augusto.
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7: Bem, mano, velho, como é que tá? Beleza, tranquilo? Manda um som pra nós aí, cara, que tem na linha da lenha aí. Tá aí, o Alessandro, só nós dois. Só nós dois aí, um abraço aí, tudo bom aí. É Leonardo Resch, do Bitigal aí.
5: Valeu, Leonardo Resch, sintonizado sempre com a gente por aqui, hein? Um abraço pra ti, Leonardo. Obrigado pela audiência, pela companhia. Um abraço pro Alessandro aí também, né? Valeu pela audiência, pela companhia, gurizada. Vamos trazendo, deixa eu mandar um abraço pro Padrinho Lair. Padrinho Lair tá sintonizado com a gente aqui também. Um abraço, Padrinho. Valeu pela audiência. Obrigado pela programação por aqui. O Paulo tá reiterando o pedido, tá pedindo Mercosul, não te quero mais, é isso? Vamos providenciar por aqui então, tá? Antes, vou atendendo o pedido ouvinte.
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5: O Quintal do DNA com destaque nacional e o novo som, Tentativas de Se Apaixonar. Vida

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10: Seguimos com a programação do nosso sabadão, agora 2:10, 2:10. Temperatura em 15 graus, 9 décimos, 76% é a umidade relativa do ar. 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Mais mensagens por aqui. Alô, Paulo pediu Mercosul, então não te quero mais. Valeu, Paulo, vou programar para ti aqui na sequência, tá bom? Um abraço. Olá, amigos do Jacuí, aqui é o Fernando de Alto da Serra. Gostaria de pedir uma música com o JM para oferecer para minha família, que estamos tomando um chimarrão e também quer participar do Pique da Jacuí. Valeu, Fernando. Vamos trazer para vocês na sequência mais uma do JM, tá bom? Boa tarde, toca a música Rogério Magrão, Se Não Tivesse Bloqueado. Em nome da Claudete do Engenho Velho, oferecendo para o filho Daniel, que vai sair de aniversário amanhã. Valeu, Claudete, um abraço para ti, obrigado pela audiência e pela companhia, tá bom? Daniel amanhã vai pagar a conta, então, parente, é isso aí. Um abraço para ti, valeu pela audiência e pela companhia, tá bom? Vamos lá, seguindo com a nossa programação, agora tem Porto do Som. Porto do Som, que é a atração confirmada na festa com Passagem das Brasas de Cariginho. Dia 23 de junho, Porto do Sol, com toda a estrutura de som e luzes. Confere aí.

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2: Duas horas 28 minutinhos, 2h28. Seguimos por aqui com o nosso sabadão. Agora 15 graus, 4 décimos a temperatura, 77% é a umidade relativa do ar. 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Vai mandando o pedido musical, vai programando a tua que eu quero te atender por aqui, hein? Mensagem por aqui, gente, tô devendo o programa, tô devendo mensagem do começo do programa aí. Mas não esqueci o recado de vocês, tá bom, Roberto? Paulo Roberto, ligado com a gente na Lida do Fumo, pedindo Destaque Nacional, música nova do Destaque. Toquei pro Paulo, só que não. Falei o recado, né? Mas tá aí, Paulo, um abraço pra ti. E hoje, lá no Supermercado Luquezzi, tem aniversariante. Parabéns. Mas para tudo primeiro. Saúde, paz, realizações, muitas bênçãos e conquista para Cleice Mary Schaefer. Cleice Mary Maria Schaefer, né? De aniversário hoje, saúde, paz, realizações. Cleice recebe o carinho de toda a equipe, toda a direção do Supermercado Luquezzi. E um carinho especial, é claro, um abraço nosso dos amigos aqui da rádio também. Um abraço para ti, saúde, paz, realizações e os parabéns especial da sua rádio.
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2: Tá aí, homenagem especial pra Cleice, então, de aniversário hoje, tá bom, Cleice? Cleice, quando vai ser a carne? Avisa aí que nós estamos só pela carne, pela cerveja gelada, tá bom? Avisa aí, o endereço a gente já sabe, né? Só diz quando vai ser, se vai ser hoje à noite ou vai ser amanhã o almoço, tá bom? Tudo é bom aí, tudo é bom, saúde, paz, realizações e só coisas boas, tá? E eu por aqui aguardo teu recado, teu pedido musical 513-742-1090, WhatsApp. Tem o telefone celular para te ligar, 998-57-0668. Liga pra cá e conta pra mim o que que tu tá fazendo nessa tarde especial de sabadão, hein? Qual que é os planos pra amanhã? Me diga de qual cidade você está escutando e como é que tá o tempo por aí, hein? Vamos trazendo o Breno e Matheus agora. Chona no peão, depois tem Adselana e MC Jair da Rocha.

0: Vamos lá então pro roteiro social por aqui. Neste final de semana, torneio internacional de botas do Frango Caipira em Campo da Aviação Sobradinho. Finais no domingo à tarde com transmissão pelas redes sociais da Rádio Sobradinho e Jacuí. Já nesse sábado, jantar baile dos namorados no CTG Galpão da Estância de Sobradinho. Show com Renato Jaguarão e baile animado com o grupo Eco do Pampa. Domingo, Festival do Caipira em Linerval Segredo. Domingueira com banda Terceira Dimensão. Esse roteiro social aqui na Jacuí, você ligado pelos eventos do final de semana.
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0: Quinze minutinhos para as três, voltamos com o nosso Sabadão. 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Um abração para o Alceu, para o Sueli. Pessoal aí sempre sintonizado com a gente. Um abração para vocês. 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A empresa também está comercializando lenha de eucalipto. Mais mensagens por aqui. Sétimo Sentido, te amo demais. Que pediu foi o Paulo. Valeu, Paulo. Um abraço, obrigado pela companhia. Vou programar essa da sétima para ti então, tá? Boa tarde, Marlon. Quero pedir uma música com Corpo e Alma nos Bailão. Oferece Padre Gelson, que almoçou com nós hoje. Quero agradecer a visita dele aqui. E para todos na escutas, um bom sábado. E a todos que almoçaram com nós. Valeu, Claudete. Um abraço para ti. Obrigado pela audiência, pela companhia. Claudete, né? Sintonizada com a gente, tá bom? Claudete, convida nós para o almoço, que nós vamos aí também, tá? Ou para janta fica mais fácil, né? Um abraço aí, Padre Gelson, nosso diretor no Lagoão sintonizado. Claudete, essa eu já toquei, Padre Gelson, Padre Matheus também, nossos diretores. Essa eu já toquei nos Bailão com Corpo e Alma. Pede outra por aí que a gente programa, tá bom? Vou trazendo de antemão no bloco, Maiara e Maraíza. E aquele narcisista, hein? 13 para as 3. Um abraço também pro pessoal da Spanivelo Construtora. Pessoal da Spanivelo Construtora, o Mauro, toda a equipe aí que estão trabalhando na Copete, sintonizado com a gente. Um abraço para vocês. Valeu pela audiência, obrigado pela companhia. Um abraço pro pessoal da Spanivelo Construções e Reformas. 3, 4 ao mesmo tempo.

0: Tá aí Jennifer e Stephanie do Conferiu aqui no Sabadão. Vamos atualizando a hora certa com a Ventão aqui na sua programação. Agora 3 horas, aliás, 5 minutinhos para as 3, a hora certa com a Ventão.
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7: 3 horas pontualmente, voltamos com a nossa programação no sabadão. Programação ao vivo no seu sábado. Sábado especial em 13 de junho de 2026. Passado Dia dos Namorados. Sozinho, solteiro mais uma vez e feliz, né? O que importa é isso. Seguimos com a nossa programação. Por falar em Dia dos Namorados, eu comentei com o pessoal no trabalho, na prefeitura aí, que a minha música é essa aqui. Deixa eu ver se eu acho ela por aqui. No Dia dos Namorados. Vamos achar, ver se a gente encontra ela por aqui. Mas enquanto isso, vai pedindo a tua música, vai pedindo a tua preferida, que a gente vai atendendo por aqui, hein? 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
7: 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Vamos ouvindo o Sétimo Sentido?
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7: Pedido de ouvinte por aqui é uma ordem, hein?

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1: 2 horas 15 minutinhos, 2h15, aliás, 13h15, Marlon. Que 2h15, rapaz? 13h15. 15 horas 15 minutinhos, a hora da coincidência aqui na sua rádio. 16 graus 9 décimos a temperatura. A temperatura tá subindo, né? Isso é bom, rapaz. Mas eu falei pra vocês que a minha música do Dia dos Namorados foi especial. Foi mais ou menos assim, ó. Eita, nós.

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0: 3:35 ou 4:25, hein? 17 graus, 4 décimos a temperatura, 14% a umidade relativa do ar. 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Seguimos, vamos para o telefone. Muitas mensagens por aqui. Que bom ter a audiência, o carinho de vocês. Vamos vendo quem está por aqui. Cleiton da Bela Vista. Coloca aí São Marino. Bandidas, deve ser Bandidas, né? Para curtir. Valeu, Cleiton. Um abraço para ti. Valeu pela audiência, tá bom? Quem mais por aqui? Recado de áudio. Recado de áudio, vamos ver quem tá com a gente. Alô, boa tarde.
1: Boa tarde, aqui é a Maria Helena Lentes do Roncador Pitinho, ao Passa Sete. O café é uma grande música pro grande amor meu, lá do Vale do Sol. Eu quero rodar do JM, Porto Alegre é longe, tô pegando o ônibus.
0: Vamos colocar.
1: Lá do Vale do Sol, tô bem apaixonado por ele.
0: Que coisa boa, é o amor no ar, né, Maria? Um abraço pra ti, valeu pela audiência. Vamos colocar essa música aí pra ti, tá bom? Valeu, valeu. Boa tarde, meu querido. Ótimo final de semana pra você. Manda uma música legal pra mim curtir. Tô fazendo bolacha, mas que coisa boa. Não pode ser sofrência, né, Vanilda? Um abraço pra ti. Vamos trazer uma top pra te conferir então, tá? O Osmar mandando música pra Cleusa. Uma música do programa bem bonita. Cerro Queimado, Segredo, né? Valeu, Osmar. Valeu pela audiência. Obrigado pela companhia. Vamos trazer música para vocês por aqui, tá bom? Um abraço. Bom final de semana para ti e para toda a família, tá? Tô devendo essa aqui faz tempo já. E eu vou ter que atender pedido ouvinte, né? Que o ouvinte que manda, rapaz. Pedido ouvinte é uma ordem. O pessoal pediu Barulhinho com Country Beach aqui no Sabadão.

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5: Onze minutinhos faltando para as quatro, seguimos com o nosso sabadão. 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Um abraço meu amigo Mauro aí da Spanivelo Construções e Reformas e Acabamentos, né? E pede a tua música, pede a tua preferida que eu quero te atender pra quem?
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5: Vamos curtindo Banda Modelo aqui na sua programação do Sabadão.

Sucesso da modelo, se eu não tivesse bloqueado, hein? Um abraço aí pro Léo. Léo Guerreiro, que serve de aniversário, né? Saúde, paz e realizações. Léo, tudo de bom na tua vida, que Deus abençoe sempre, tá bom? Recebe o carinho aí do Narciso, da Iracilda, do Marlon, um abraço meu, claro, do Nilvanir, da Jéssica e do Arthur, tá bom? Vamos lá, vamos com mais som. Vamos recordar esse sucesso da banda Artibiz, hein? Banda Artibiz, que tá voltando com a sua formação e com essa cantora que é espetacular, hein? Logo, logo tem novidade da Artibiz de volta. Vamos recordar esse sucesso. Essa aqui embalou uma época, hein? Loucura de amor com Artibiz.

Tá aí recordando um grande sucesso da banda Artemis aqui. Três minutinhos para as quatro. Vamos lá, vamos com mais som, com mais música por aqui. Claro que a música boa não para. Vamos trazendo Tchê Chaleira e Rainha Musical naquele tiro de batom.

Chechaleira e Rainha Musical num super bloco aqui no Sabadão. Agora faltando 15 segundinhos, não mais 12 segundos, 11 segundos para as 4 da tarde. Nós seguimos por aqui com mais som, com mais música boa. Vou trazendo mais uma de banda, depois eu venho só com sertanejinho pra ti, hein? Essa aqui da Modelo é top demais, hein?

Tá aí, sucesso da banda Modelo que conferimos. Um abraço pro Edivaldo, pra Mirna, pro Anthony e também pro Mirinho, que são na casa do Mirna, na Carijinho, lidando com os peixes. Um abraço, gurizada, vai ser um peixinho frito. Tá bonita essa húngara aí, hein? Um abraço, gurizada. Um abraço, valeu pela companhia, pela audiência. O Edivaldo, então, o Mirna, o Anthony e o Mirinho. Estão na casa do Mirna, então, lidando uns peixes, gurizada. E aí, hoje tá bom, tá agradável até, né? Mas a água deve estar gelada. Abraço para vocês, valeu pela audiência. Alô, meu amigo Alberto, Alberto Lázaro e também a Nana, né? E a Maria Vitória estão sintonizados com a gente. Um abraço para vocês, valeu pela audiência, obrigado pela companhia. E naquele clima a gente segue assim, ó. Recordando esse sucesso do Grupo Hello. Mama Maria!

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18: Quatro horas, 13 minutinhos, 4:13. 15 graus, 9 décimos a temperatura, 76% é a umidade relativa do ar, hein? Seguimos com o nosso sabadão por aqui com a força da Agropecuária de Cebolinha, Fit Life Academia, Raquel Materiais de Construção, Bar da Mari com a gente, também o Supermercado Duquesi, Espaço Fique Bem, Lancheria Mini Mercado União, Tabaco Sete Lagoas, Farma Popular, CS Refrigeração, Império das Estruturas, Spanivelo Construções e Acabamentos. Mensagem por aqui, boa tarde, é o Johnny Vendrúsculo, manda uma música pro meu pai, seu Mário Vendrúsculo, do Arroio do Tigre, a música Mais ou Menos. Grande amigo Mário Vendrúsculo, né? Um grande amigo Mário, um abraço pra ele. Pro Johnny também, vamos achar essa aí, tá? Um abraço pra vocês, valeu pela audiência. Alô, Arroio do Tigre! Um abraço pra vocês, obrigado pela sintonia de sempre aqui, tá bom?
19: Depois da festa.
18: Vamos com o Jennifer Stephanie e com o Pedro Paulo de Alex. A caminhonete vai pular hoje, hein?

0: Tá aí o som, sucesso de Jennifer Stephanie, a caminhonete vai pular. Depois dela pular, vem o convite de casamento.
1: Que prazer estar aqui.
0: Com André e Karina, com a participação de Marcos Duarte.
1: Marcos Duarte!
0: Boa tarde pra você, bom sabadão, bom final de semana. Que bom da tua audiência e tua companhia aqui.

Tá aí o sucesso do André e Karina aqui na programação do Sabadão. Vamos com mais uma para fechar esse bloco? Vamos com o sucesso aqui do... Do que? Dos Caras da Rocha, é isso? Aumenta o volume do rádio, vamos junto. Até as 5, hein? Só com as melhores para você.

0: Tá aí sucesso dos caras da Rocha, amiga parceira. Intervalo comercial rapidinho, evaptivupt, a gente tá de volta. Antes tem um boletim diretamente do torneio do Frango Caipira com o colega Josiane Dornelles, mas isso é na sequência, hein?
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6: Olá, amigos da Rádio Sobradinho AM, Jacuí FM, estamos aqui em Campo da Aviação e agora nós estamos aqui na cozinha. As mulheres estão a mil aqui, né? E hoje teve uma massa com galinha. Dona Eurides, tudo bem? Boa tarde.
7: Boa tarde, tudo bem, pessoal, tudo bem, os que estão aqui. Uhum. Quem não veio ainda, está em tempo de vir.
6: Uhum.
7: E amanhã, mais ainda, né? Amanhã é churrasco. Convidar todos, agradecer os que já vieram. A gente serviu o que pôde, fez o possível para agradar todo mundo. Mas acho que deu, né?
6: E o que foi o cardápio hoje? Fiquei sabendo que foi uma massa com galinha a capricho.
7: Foi massa com galinha, maionese, pão, cuca, saladas, normal.
6: Coisa boa. E amanhã?
7: Churrasco. Churrasco, maionese, saladas. Já estamos fazendo cuca.
6: Opa.
7: Vai ter cuca nova aí.
6: Então, e agora, durante a tarde, tem pastel.
7: Pastel. Uhum. Uhum. E de noite, se quiserem bife, a gente tem bife aí de novo. Ontem de noite foi bife no disco, né?
6: Uhum.
7: Se alguém quiser bife hoje de noite, é só encomendar.
6: E amanhã, então, tem churrasco para o pessoal que quer vir almoçar aqui. Pode vir.
7: Obrigado.
6: Questão de valores, o pessoal pergunta bastante.
7: R$50 ou
6: R$50
7: o churrasco. Uhum.
6: Muito
7: livre,
6: bem.
7: Livre, pode. O pessoal da cidade que não quer fazer comida em casa, vem para cá.
6: Coisa boa, é uma opção, né?
7: É uma opção, sim.
6: Mas,
7: porque não vale a pena fazer. Então traz a família. Aqui no pátio, organizado, a brincar, pode vir. Todo mundo.
6: Que coisa boa.
7: Obrigada, viu?
6: Vamos seguir aqui. A Zilá. Tudo bem, Zilá?
8: Tudo bom.
6: Quer dizer,
8: tarde.
6: Nós estamos agora no Internacional do Frango Caipira, né? Que coisa
8: hoje,
6: boa.
8: Hoje deu um sufoquinho nós, mas graças a Deus eu estava preparada. Eu comecei às 6 horas, depois as minhas ajudantes ali, a Marta, a dona Geni, a Fernanda, a Rosane, que sumiu daqui, a dona Laura, que estavam dando uma mão para nós enorme hoje aqui. Botemos homem, carregar a panela com massa, olha, foi gratificante. É gratificante porque a gente vê todo mundo que sai bem servido, né? É muito bom para nós.
6: E quantas pessoas mais ou menos hoje almoçaram aqui?
8: 210 fichas fora que ajudam nós aqui.
6: 210 fichas. E amanhã a expectativa mais ou menos por aí.
8: Amanhã nós temos uma festinha aqui de uma

0: Uma alegria em receber vocês.
1: Que coisa boa. E aqui tem pessoal fritando dos pastel. Que coisa boa. Boa tarde. Boa tarde. Como é que é o seu nome mesmo?
2: Geni.
1: É. Pastel.
2: Eu sou uma colaboradora da associação aqui, da sociedade.
1: Uhum.
2: E estou aqui ajudando, dando uma mão. Para mim é um prazer estar aqui.
1: É bom quando a gente trabalha, assim, né? A gente está com uma equipe aqui e o pessoal vem prestigiar, né? Os jogos, verdade, vem comer um pastel, vem almoçar. Isso é gratificante, né?
2: É muito bom. Hoje foi... Para nós foi uma vitória. Tanto a gente vinha almoçar, experimentar nossas comidas. E eu tô muito feliz podendo ajudar.
1: Que coisa boa. A gente sabe que aqui no campo da aviação envolve toda a família, né? Porque começou lá com a criançada, os guris, né? O franguito, sim, depois as mulheres, depois o galo velho, agora do internacional.
2: Eu participei de todos, ajudei. De todos os festivais até agora. E quero ver se eu vou conseguir. Já vou fazer 80 anos, mas eu quero continuar fazendo, ajudando ainda.
1: Tem muitos anos pela frente ainda.
2: Se Deus quiser, se Deus quiser.
1: E aqui tá... Boa tarde.
3: Boa tarde, tudo bom? Tudo Fernanda,
1: fritando
3: pastel,
1: parar de fritar, né,
3: não pode, tem pastel quentinho, fresquinho, aproveitam, venham, que a gente tá a todo vapor.
1: Que coisa boa, segue então aqui a cozinha, e lá então pra gente fechar, que coisa boa, né, isso a gente fala aqui, vocês se preparam, né, e é um torneio tradicional, quem tá ouvindo a nós agora aqui no rádio, pode vir pra cá acompanhar os jogos que acontecem também em outras canchas da região, né.
4: Eu não sei em quantas canchas que são, mas tem umas quantas canchas.
1: Eles falaram que ia daí, ter até umas 15 canchas.
4: Daí amanhã, daí é só aqui, né,
1: só aqui.
4: É o café final, é só aqui amanhã. Esperemos todo mundo e agradeço as minhas companheiras aqui de cozinha e vamos em frente, e vamos, porque olha, hoje chegamos às 6, o sombra já chegou me assombrando aqui de manhã e temos aí, ó. Dá uma folguinha, a gente cansa um pouquinho, descansa e vamos de novo.
1: Coisa boa.
4: Isso é bom pra gente, é muito bom. Apesar que a idade a gente tá chegando, mas nós vamos em frente. Vamos indo, né? A gente tem que fazer a comunidade crescer, né?
1: Que coisa boa. E uma parceria muito boa também, né? Com a Rádio Sobradinha, Jacuí, a gente é muito bem, deixa eu fechar aqui então. A gente é muito, muito bem recebido quando vem aqui, né? Tomamos um café quando terminamos.
5: Amanhã,
1: né?
5: Cedo tem café.
1: Amanhã cedo tem café.
5: Amanhã cedo vai ter café. Vem cedo tomar um cafezinho aqui pra nós.
1: Que tá coisa boa.
5: Pode vir.
1: Tá, bom trabalho pra vocês.
5: Obrigada,
1: então, tá?
5: Agradeço a da rádio que estão aqui, que vocês estão ajudando muito a nós a divulgar. Foi muito boa a parceria de vocês.
1: Coisa boa. Juntos nós crescemos, todos nós crescemos.
5: Né? Agradecer aos patrocinadores, que os patrocinadores que ajudaram para vocês se ver. Tá aqui.
1: Verdade.
5: Você não tem patrocinador, você não vinha, né? Então, obrigado a todos.
1: Valeu, muito bem. Direto da cozinha aqui, então, em Campo da Aviação, para as Rádio Sobradinho, Jacuí, Josiano Dornelis.
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0: 26 minutinhos faltando para as 4, para 5? 26 para 5, seguimos com o nosso sabadão, hein? Um abraço para você que está sintonizado com a gente, está se ajeitando as coisas para o final de semana, para o domingão, hein? Que abraço bem forte para você aí. Obrigado pela audiência e pela companhia, tá? Vamos com mais som, com mais música?
1: Eu também quero saber, viu?
0: Júnior e César e o cheiro de culpa.

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8 minutinhos faltando para 5, chegamos ao final do nosso sabadão por aqui. Agradecer a tua audiência, a tua companhia, a tua sintonia por aqui. Agradecer a direção das rádios Sobradinho MGQFM, Padre Gelson Bernard, Padre Matheus Venturini e nosso diretor administrativo e de pessoal, Daniel Gervasoni. Agradecer aos patrocinadores, Spani Velo Construções e Acabamentos, Império das Estruturas, CS Refrigeração, Farm Popular, Tabaco Sete Lagoas, muito obrigado a Lancheria e Mini Mercado União, Espaço Fique Bem, também ao Supermercado Luquezzi, Bar da Mari, Raquel Materiais de Construção, Fit Life Academia e Agropecuária do Cebolinha. Obrigado aos patrocinadores, anunciantes e nossa programação. Abençoado final de semana para você. Fica com Deus, que eu tô indo com ele. Para fechar, Ana Castela. Panda e Traia Véia. Fui!

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Alô, alô, alô, meus amigos, boa tarde, muito boa tarde pra vocês. Estamos chegando por aqui com mais um programa As Tops do Bailão pra você curtir na tarde deste sabadão. Sabadão 13 de junho de 2026. Agora são 5 horas 7 minutos, a temperatura está em 15 graus, 80% a umidade relativa do ar. E por aqui a gente vai iniciando o nosso programa e é claro, você é o meu convidado super especial a ir junto comigo até as 8 horas, curtindo o melhor do bailão aqui na sua 97.3. Telefones para você participar, 3742-1090, você pode deixar o seu recado através do nosso WhatsApp ou então você pode ligar para cá e pedir a sua preferida. Você pode ligar também no 998-570-668, participar, interagir com a gente. Olha só, hoje, né, hoje temos Jogo do Brasil. Primeiro jogo da seleção brasileira na Copa. Brasil e Marrocos, logo mais às 19 horas, né? Vamos torcer para a seleção brasileira. E olha só, você que está sintonizado com a gente, que mandar o seu recado e mandar o palpite do jogo. Para facilitar, você tem que acertar apenas os gols do Brasil, tá? Não precisa ser o... acertar o placar exato da partida. Vocês têm que acertar apenas quantos gols o Brasil vai fazer hoje no final do programa, né? No final do programa. Claro que a gente não vai fazer o sorteio hoje, mas a gente vai fazer o sorteio de todos que participarem durante o programa. A gente vai fazer um sorteio no sábado que vem, tá? Vou anotar todos os nomes aqui, todos os placares. Então participe com a gente, você vai concorrer então no sábado que vem a uma garrafa de vinho. É isso mesmo, pra você aproveitar, tomar junto com o seu amor aí, né? Já que ontem era dia dos namorados, a gente vai presentear você. Acerte o placar do Brasil e você concorre então a uma garrafa de vinho daquelas especial, tá bom? Participe, já aproveita e pede a sua música, a sua preferida. 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Vamos começar o nosso programa de hoje. Vamos trazendo eles ao som da banda Danúbio Azul, pra gente recordar esse grande sucesso do volume número 5.

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8: Muito bem, agora 5:21, temperatura 14 graus 8 décimos, 80% a umidade relativa do ar, hein? 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Maravilha, pessoal participando com a gente, já deixando seus recados. Boa tarde, Fátima Limberger e Antônio de Oliveira de Linherval. Querem ouvir a música Destino da banda San Marino? Claro, claro, claro, claro! Vamos trazendo esse grande sucesso, Destino, ainda na voz do Negão, né? Ainda quando ele estava no San Marino. Que agora também tem a versão nova, né, da banda Destino do San Marino no DVD ao vivo do San Marino. Quem mais deixando o seu recado? Boa tarde, aqui é a Jocelane da Serra Velha. Quero ouvir a música Camisa Manchada do musical São Francisco. Mais recados, boa tarde.
0: Oi, boa tarde, meu amigo Almira. Aqui é Terezinha, direto de Minas Pedras Agudas. Eu quero deixar um alô para toda a minha família, para vocês da Arados, gremista, meus amigos. Estou aqui no escuto do seu programa. Estou tomando chimarrão, comendo um pedaço de cuca. Eu quero dizer que vai dar 5 gols para o Brasil. O Marrocos vai dar 2.
8: 5 a 2,
0: então. Eu gostaria
8: de
0: ouvir a música, pode ser com brilhação, Vi Bebê de Novo. Obrigado por atendido. Boa tarde.
8: Claro, claro, Terezinha. Já vamos trazendo o teu pedido musical, tá bom? 5 a 2, então, é a aposta da nossa amiga Terezinha. Vamos anotando por aqui. Boa tarde, aqui é o Éder de Sobradinho. Roda pra mim, Banda Elite. Hoje eu sei, só para curtir. Boa tarde, Almir. Brasil fará 2 gols. Tá bom, Maria Regina. Nossa amiga aqui de Sobradinho, sintonizada com a gente também. Estamos na audiência. Roda uma pra nós, aqui, pessoal aqui do Mercado Rodeio, uma só lajota. Mas capaz que não, abraço lá pros nossos amigos, o Vini. Também estão por lá o Alexandre. O pessoal do Mercado Rodeio sintonizados com a gente por aqui.

Lembrando mais uma vez, né, que você que participar, que acertar o placar do Brasil no jogo hoje contra o Marrocos, vai então concorrer a uma garrafa de vinho no sábado que vem, né?

0: Por aqui estão deixando recado também, mensagem de áudio. Boa tarde.
1: Olá, amigos, aqui é o Fernando. Gostaria de pedir uma música com o Creighton Boys, uma Solar Jota para minha família.
0: Tá bom. Um abraço lá pro nosso amigo Fernando. Boa tarde, pra mim será 3-1 pro Brasil. A Andréia Lages também está sintonizada com a gente. E tá deixando o seu palpite também. Tá bom, Andréia, só diz da onde você fala, né, pra gente anotar por aqui também no seu palpite. Correio da Baixada, Edemilson, quero ouvir JM pra toda a família. Pra toda a família Correia, é pra vocês da rádio também. Jogo do Brasil 2-1. Tá certo, Ivo. Um grande abraço pra ti. Vamos anotando por aqui então, 2-1. E o Vini tá dizendo que é 3-1 pro Brasil. Tá certo. Vamos anotando os recados. Você que está sintonizado com a gente, participe, vai deixando aí seu palpite, porque agora a gente vai trazer música. San Marino, Destino na 97.

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8: Maravilha, 5h40, temperatura 14 graus 7 décimos, 81% a umidade relativa do ar.

0: Vamos por aqui destacando mais participações. Estou devendo música, né? Já já vamos atendendo as músicas que eu estou devendo. Recado por aqui, mensagem de áudio. Boa tarde.
1: Boa tarde, Elmir. Aqui é o Mano Carlos, aqui do Campo Sobradinho. Brasil 2-1. Coloca uma música aí pra nós, aqui pra mim, minha esposa Sandra, aqui, o Festeirê. Apartamento 104.
0: Boa!
1: 2-1, seleção brasileira em cima da seleção do Marrocos.
0: Tá certo, abraço, então!
1: Aí. Vamos botar 2-1 na seleção dos criadores de cobra lá.
0: Tá certo, então! Um abraço! É o nosso amigo Gilcemar, né? Sintonizado com a gente. Aquele abraço pra ti! Boa tarde, Almir. Sou o Jossandra da Rosa, de Campo de Sobradinho. Vou dar o meu palpite. 1-0 para a seleção brasileira. Nosso amigo Henrique também sintonizado com a gente. Um abraço, Henrique. Boa tarde, Almir. Toca uma do Passarela, Marciano Silva, aqui de Sobradinho. 2-1 a seleção brasileira. Tá certo, então, vamos anotando, vamos participando também, você que ainda não participou, que não deu o seu palpite, então participe, peça sua música preferida já, né, já manda o seu palpite que você pode concorrer, então, a uma garrafa de vinho.

Vamos atendendo mais música, né? Estou devendo para nossa amiga Terezinha. É Brilho do Sol, Vou Beber de Novo. Vamos atendendo o seu recado já para ti, tá bom, Terezinha? Horas 43 minutos pra música.

Hoje Eu Sei, Banda Elite. Quero mandar um abraço especial também aos colegas, né? O Carlinhos e a Nina Silva, que estão voltando. Ah, não, estão indo lá para um jantar italiano na linha São Roque, né? E estão nos levando de carona. Um abração e já adiantando, né? Amanhã é aniversário da colega Nina. Parabéns, Nina! Amanhã a festa é por conta dela, então. Tudo de bom pra ti? Muitos e muitos anos de vida, alegria e saúde! Olá.

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Boa tarde, você que nos acompanha neste final de tarde de sábado, na hora da Ave Maria. Nesse sábado, queremos rezar pelos enfermos, pelos doentes, pessoas amigas ou parentes que estão nos hospitais, em leitos de recuperação ou nas suas casas e necessitam de cuidado, de amor e de atenção. Que Nossa Senhora da Saúde interceda por cada um deles. O anjo do Senhor anunciou a Maria e ela concebeu do Espírito Santo. Ave Maria, cheia de graça, o Senhor é convosco. Bendita sois vós entre as mulheres e bendito é o fruto do vosso ventre, Jesus. Santa Maria, Mãe de Deus, rogai por nós, pecadores, agora e na hora de nossa morte. Amém. Eis a serva do Senhor. Faça-se em mim, segundo a vossa palavra. Ave Maria, cheia de graça, o Senhor é convosco. Bendita sois vós entre as mulheres e bendito é o fruto do vosso ventre, Jesus. Santa Maria, Mãe de Deus, rogai por nós, pecadores, agora e na hora de nossa morte. Amém. E o Verbo divino se encarnou e habitou no meio de nós. Ave Maria, cheia de graça, o Senhor é convosco. Bendita sois vós entre as mulheres, e bendito é o fruto do vosso ventre, Jesus. Santa Maria, Mãe de Deus, rogai por nós, pecadores, agora e na hora de nossa morte. Amém. Rogai por nós, Santa Mãe de Deus, para que sejamos dignos das promessas de Cristo. Oremos, concluindo o Ângelus, esta oração do final de tarde. Infundi, Senhor, como vos pedimos, a vossa graça nas nossas almas, para que nós, que pela anunciação do anjo, conhecemos a encarnação de Cristo, vosso Filho, pela sua paixão e morte na cruz, sejamos conduzidos à glória da ressurreição. Por nosso Senhor Jesus Cristo, vosso Filho, que é Deus convosco, na unidade do Espírito Santo. Tenha você um ótimo final de tarde, um bom descanso e que Maria interceda por ti. Em nome do Pai, do Filho e do Espírito Santo.

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11: Muito bem, já estamos de volta, agora 6 horas 7 minutos, temperatura 14 graus 4 décimos, 84%, é a umidade relativa do ar. Prosseguimos, o pessoal participando, né, dando seu palpite, jogo logo mais, né, a partir das 19 horas tem Brasil e Marrocos, e se você acertar o placar do jogo do Brasil, né, o placar do Brasil, não precisa ser do jogo, você concorre então no sábado que vem a uma garrafa de vinho, então participe com a gente. 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Levando música pra nossa amiga Dalira no Lagoão, né, Dalira? Eu tinha esquecido. Perdão, Dalira. Ela havia pedido Rafael, Rodrigo e Banda, Escravo do Amor. É o que eu vou trazendo por aqui. A nossa amiga Dalira lá no Lagoão sintonizada, ela que deu seu palpite, né, de 2-1 pro Brasil. Levando música também pro nosso amigo Mano, ali no Campo de Sobradinho, apartamento 104. Nosso amigo Marciano Silva também havia pedido Passarela, 2-1 pro Brasil. O Darlan lá no Passa 7. Aí, Darlan, tranquilo? Já eu trago aquela valsa especial pra ti, tá bom? 3-1 para o Brasil, então. É o palpite do Darlan. Boa tarde, peço a música do Corpo e Alma, tá faltando beijos. E o meu palpite é Brasil 2-1, Neucimar. Um abraço, Neucimar, obrigado pela sintonia. Também com a gente está sintonizada a nossa amiga Rosena em Albardão. Boa noite, Rosena. 6 horas 10 minutos, Escravo do Amor.

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0: 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Maravilha, 6h25, temperatura 14 graus 2 décimos e a gente segue por aqui. Trazendo mais música, trazendo mais recados. Quem mais está deixando seu recado por aqui? Mensagem de áudio, boa tarde.
11: Oi, Almir, aqui é da Coloninha, boa tarde, boa noite, jamais falou boa noite, boa tarde.
0: Neuci!
11: Roda uma bem bonita aí pra nós, se fosse possível, da banda Milene.
0: Claro!
11: Temos pronto aqui pra uma feijoada aqui no nosso CTG Herdeiros da Tradição.
0: Que maravilha,
11: sinta-se convidado, pode depois terminar o programa vir ali.
0: Mas olha só!
11: Um abração aí, tudo de bom. Esperemos que o Brasil ganhe, nem vou dar palpite nenhum. Um abraço aí, meu e do Vilmar.
0: Um abraço, Neuci, um abraço pra vocês e o Vilmar, todo o pessoal lá da Coloninha. Claro que a gente vai trazendo sucesso da banda Milênio. Nossos amigos da banda Milênio lá da Coloninha, vamos trazendo eles. Então, olha, ou pra uma noite como hoje, né, uma feijoada cai muito bem, né? Coisa boa. Estou devendo música lá pro nosso amigo Darlan. Um pupurri de valsas, trazendo então pra ti, Darlan. Aumenta o volume do teu rádio, ó. Porto do som, assim, ó.

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0: Muito bem, agora 6 horas 45 minutos, temperatura 14 graus, 85% a umidade relativa do ar. Prosseguimos então com as tops do bailão. Até as 8 horas eu vou na sua companhia, trazendo o melhor das bandas pra você curtir. E você que nos ouve, que nos dá aquela carona no seu carro, no seu caminhão, aí no ônibus. Ou você que está aí na sua casa, se esquentando, né, um pouco nessa noite fria. Ou você que está trabalhando. É isso mesmo, pessoal. E tem muitos no pega ainda, né? Você que está sintonizado com a gente, nosso muito obrigado. Participe com a gente. Logo, logo começando Jogo Brasil e Marrocos, e você pode dar o seu palpite, né, e concorrer no sábado que vem a uma garrafa de vinho. Boa noite, Janice de Ibarama. Gostaria de ouvir uma música, qualquer uma da programação. Oferecer para os meus filhos Eleandro, Francesca e Beatriz, e para os meus dois genros, Kelvin e Anderson. 3-2 para o Brasil. É o palpite, então, da nossa amiga Janice. Muito bem, vamos anotando por aqui. Quero mandar um abraço especial também ao nosso colega, o Andrezão, né? Um abraço, André! Ali da Marmoraria São Pedro, sintonizado com a gente. Gostou daquelas valsas, hein? Já! Aquelas lá até a cerveja se abre sozinha, né, André? Um abraço pra ti. Pra esposa. Pra que manda na casa, né, André? É bem assim, né? Um abração aí pra vocês e meus amigos. O pessoal aqui de Sobradinho sintonizado com a gente também. Chegando mais recados, mensagem de áudio. Boa noite.
1: Boa noite, aqui é o Roberto do bairro União, pai da Gabriela. Queria mandar uma música para as gurias da predileta, para a Carmen e para a Clarice. E queria pedir uma pizza para dona Onísse, de graça. Muito obrigado.
0: Mas olha, tu me avisa se dá certo, né? Tu já pediu uma pizza, né? Daqui a pouco vamos ver se chegar por aí. Tu me avisa se deu certo, também vou pedir uma pizza por aqui, tá bom? Um abração aí pra ti, nossos amigos aqui do bairro União. Tá feito o pedido então, né? Mais recado, boa noite.
2: Boa noite, aqui é o Maurício Castro, do Sobradinho.
0: Ô, Maurício.
2: Muito obrigado a todos os ouvintes, em especial meus familiares. Estamos chegando agora da entrega de adulto. Agora estou quase chegando em casa para descansar e estou curtindo no fone de ouvido e a rádio.
0: Que maravilha, hein?
2: A música, se possível, rodar e para, não fala.
0: Claro.
2: E ser atendido, agradecido já. O meu palpite hoje para o Jogo do Brasil, infelizmente, eu sou brasileiro, queria que fosse, quero que, for, que seja diferente, mas meu palpite é 2-2.
0: Tá bom então, tá bom, um palpite, né? Tá certo. 2-2 então, Brasil e Marrocos. Já vou anotando aqui o seu nome e o seu palpite, tá bom? Já tá chegando Para Não Fala. Corpo e alma pra gente curtir.

6:49, pra música então, né? Corpo e Alma. Na programação para Não Fala.

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Muito bem, 7:03, temperatura 13 graus, 8 décimos, 86% a umidade relativa do ar. E a seleção brasileira já em campo. Em instantes começará o jogo, então, Brasil e Marrocos. Mas ainda dá tempo de você participar, né? Dê o seu palpite. Mande aí sua mensagem, ou então ligue para nós, 3742-1090. Ou então no 998-57-0668. Dê o seu palpite e concorra, então. Se você acertar o palpite, né, dos gols do Brasil apenas, você concorre sábado que vem, então, a uma garrafa de vinho. É isso mesmo, participe com a gente. Bola rolando, Brasil e Marrocos. Primeiro jogo da seleção brasileira, então, na Copa do Mundo. E por aqui a gente vai trazendo mais música na programação. Você que está sintonizado com a gente vai acompanhar o jogo mais com o radinho ligado na 97. Vamos juntos, trazendo mais sucesso. E agora a gente vai voltar ao passado. Vamos voltar ao passado um pouco. E curtir, recordar esse grande sucesso da banda Sul, pra gente curtir Mentirosa assim, ó. Essa é daquelas de dançar de rostinho colado.

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0: 7 horas, 21 minutos.

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1: Muito bem, 7 horas 21 minutos, temperatura 13 graus 5 décimos e roteiro social tem neste final de semana torneio internacional de bochas do frango caipira em Campo de Sobradinho, melhor, Campo da Aviação, Sobradinho, né? Amanhã tem as finais, a parte da tarde, com transmissão pelas redes sociais das rádios Sobradinho M Jacuí FM. Hoje, sabadão também, jantar baile dos namorados no CTG Galpão da Estância em Sobradinho, show com Renato Jaguarão e baile animado pelo grupo Eco do Pampa. E amanhã, domingão, Festival do Cabrito em Linherval Segredo, à tarde, domingueira, animação por conta da banda Terceira Dimensão. Este é o nosso roteiro social para o nosso final de semana.
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1: É as tops do bailão aqui pra você na Jacuí FM, a sua preferida. Jogo 1, né? Bola rolando, Brasil e Marrocos, mas uma fala minha, né? Brasil tá tomando um vareio de bola, né? Não tão se acertando em campo ainda. Primeiro jogo, né? Primeiro jogo, tão começando a chegar na área do Marrocos. Mas no início do jogo deu sufoco, hein? Marrocos em cima. Vamos lá, Brasil! Pelo menos 1-0, né? 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Mas deixando o recado, boa noite, Fernando Luiz. Não é o Fernando Luiz, não, é o Almir Anildo. Um abraço aí pra ti, o nosso amigo Anildo lá no Arroio do Tigre, Taquaral. Vamos botar 2-2 para o Brasil. Tá certo, Anildo, um abração aí pra ti, vamos colocar o teu palpite aqui no sorteio, tá certo? Grande abraço. Bom final de semana pra você. E olha só o que eu falei. Marrocos acaba de abrir o placar 1-0 Marrocos. Agora, nesse instante, Brasil, então, já vai levando o primeiro gol. Vamos lá, é apenas os 20 primeiros minutos, né? Tem ainda 70 minutos para recuperar. Vamos lá, Brasil! Ainda dá tempo. Enquanto isso, a gente vai trazendo a boa música aqui na 97. Já que estamos falando em futebol, vamos trazendo a banda estúdio, né? Porque tá na cara do gol.

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10: 7:40.
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Muito bem, 7h40, 13 graus de temperatura, 87% a umidade relativa do ar, e o Brasil chegou ao empate, 1-1, Vini Júnior. Um golaço, né? E a gente vai seguindo por aqui. Quero mandar um abraço especial ao meu irmão Altair. Hoje a janta tá por conta dele, então. Mas olha só. E o rádio bombando na 97, né? Não vai deixar queimar boia, né? Tá saindo um arroz lá, um arroz com marreca? Não, um arroz com carne de gado? Falando em arroz com carne de gado, você já fizeram arroz com carne de porco? E você que está nos ouvindo? Quem já fez? Quem já fez o arroz com carne de porco? A minha mãe fazia lá pra nós, né? Essa semana ainda nós estávamos comentando ali na marmoraria sobre sopa, né? Sopa com carne de porco também. E lá tá meu irmão lá na Serrinha Velha, né? Em roda do fogão, fazendo a janta então lá pra mãe Rosária, a cunhada Jussara, Amanda e Júlia. É, um abração a todo esse pessoal que estão por lá, lá na Serrinha Velha, sintonizados com a gente na noite deste sabadão, né? 13 de junho de 2026. Curtindo um jogo do Brasil também, né? Sabadou, então. Vamos trazendo mais música. Vamos trazendo essa aqui também pra recordar. Vai especial lá também. Lá pra eles na Serrinha Velha que estão sintonizados. A todo o pessoal lá da Serrinha Velha que estão nos fazendo companhia na noite deste sabadão, né? Pessoal do Segredo também, todos os nossos amigos que nos acompanham todos os sábados das 17 às 20 horas. Desde já, né, o nosso carinho, nosso abraço especial. Danúbio Azul, beija, beija, mais ou menos assim, ó.

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1: Muito bem, agora faltando apenas 3 minutos para as 8 horas, né? E a gente vai encerrando o nosso programa, mas antes temos mensagens, né? Boa noite, Almir, tudo bom? A Fernanda, a Gabi e o Matheus, estamos no preparo do banho da Gabi. Queria homenagear a minha mãe, Clara Si, que estará de aniversário amanhã. Queria desejar os parabéns, muita saúde e que Deus sempre a abençoe. Eu agradeço por você ser minha mãe, por tudo que faz por mim. Eu amo você e o pai. Estão na escuta lá na Estrela Velha, que maravilha, ó. Manda uma música no dia que eu saí de casa da Ana Castela e o Zezé de Camargo. Um abração e amanhã estarei por aí. Um beijão da Gabi. Tá entregue o recado então, Fernanda, tá bom? E nós também desejamos a Dona Clara Si muitos e muitos anos de vida. Que seja um dia especial ao lado das pessoas que ela ama. Que Deus continue iluminando sempre o seu caminho, tá bom, Dona Clara Si? Com muitas alegrias, muitas bênçãos e bastante, bastante saúde, tá bom? Um abração então à senhora. Vamos trazer, vamos. A Ana Castela e o Zezé de Camargo não estão na nossa... nosso estilo, né, do programa, mas a gente vai trazer porque é aniversário lá da Dona Clara Si, a gente vai trazendo sim. Boa noite, Almir, tudo certo? Manda um alô pra nós, pra Carla, pro meu filho Emanuel, é o Marcelo Miller do Sítio Baixo. E aí, Marcelo, um abração aí pra ti, pra esposa Carla, pro teu filho também, um abençoado final de semana. Mais recados, mensagem de áudio, boa noite.
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3: Esse é Magda Lagoazinha.
2: Fala, eu
3: 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É a música bem bonita. Tá por tudo, da última.
1: Tá certo, seu Escobar. Só não deu pra entender muito bem a música, né? Mas tá sintonizado com a gente, tá ouvindo a programação, né? Um abração pra vocês aí, então. E a gente vai fechando o nosso programa, então, deste sabadão. Agradecemos mais uma vez a sintonia de cada um de vocês. É, o pessoal que participou, que deu seus palpites do jogo do Brasil e Marrocos para concorrer sábado que vem, então, uma garrafa de vinho. 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Vamos fechar hoje, então, ao som da Ana Castela. Um pedido especial, né? Pedido amanhã, aniversário, então, da Dona Clara Si. Vamos abrir uma exceção hoje. Ana Castela com Zezé de Camargo para fechar o nosso programa deste sabadão. Um abraço a todos e até sábado que vem, assim, se Deus me permitir. Um abraço, tchau, tchau!

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6: 8:24.
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3: 8 horas e 37 minutos.

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10: 8 horas e 56 minutos.

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2: Você sabe que a gente sempre acaba virando assunto delicado nas rodinhas, né, comandante?
3: Com certeza.
2: Fechando de avião. E aí, meu